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0: 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As notícias do governo federal que movimentaram o país no dia de hoje.
1: Olá, boa noite.
2: Boa noite para você que nos acompanha em todo o país.
1: Quarta-feira, 7 de outubro de 2026.
2: Vamos aos destaques do dia.
1: Idosos, gestantes e crianças estão entre os grupos com maior risco de complicações por erro de dosagens de medicamentos.
2: Campanha nacional estimula a prevenção e registro de falhas em hospitais, farmácias e no dia a dia do paciente. Luana Karen.
3: A campanha quer fortalecer entre profissionais de saúde e população o hábito de notificar quando um medicamento provocar efeito adverso.
1: Saúde da mulher.
2: Saiba como identificar os primeiros sintomas da menopausa e os cuidados disponíveis na rede pública de saúde. Gabriela Noronha.
4: Ao perceber os sintomas, a mulher pode procurar atendimento e, se necessário, é encaminhada ao atendimento especializado.
1: Qualificação profissional.
2: Pronatec abre oportunidades em cursos gratuitos voltados à preservação ambiental. Márcia Fernandes.
5: O programa tem como objetivo expandir o acesso à educação profissional e contribuir para a inserção de jovens e adultos no mercado de trabalho.
1: Hoje, na apresentação da Voz do Brasil, Luciano Seixas e Mariana Jungmann.
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1: Na hora de tomar um remédio, errar a dosagem ou esquecer o horário do tratamento pode trazer sérios riscos à saúde, especialmente para crianças, idosos e gestantes.
2: No Brasil, falhas na receita e na administração de medicamentos representam uma parcela expressiva das ocorrências registradas em atendimentos de saúde.
1: Para alertar a população para esses e outros danos à saúde, a Agência Nacional de Vigilância Sanitária, Anvisa, realiza no mês de outubro uma mobilização nacional voltada à prevenção de erros na hora de se medicar.
3: A campanha da Agência Nacional de Vigilância Sanitária quer fortalecer entre profissionais de saúde e população o hábito de notificar quando um medicamento provocar efeito adverso. A ideia é melhorar os processos e prevenir danos à saúde. No Brasil, erros de medicação e eventos adversos podem ser notificados por meio da plataforma Vigimed. A notificação pode ser feita tanto por profissionais de saúde quanto por pacientes. A presidente do Conselho Regional de Farmácia de Goiás, Luciana Calil, cita que entre os erros mais comuns estão a dosagem e os intervalos de administração.
6: O que nós observamos são erros, por exemplo, de dose, tomar mais ou menos do que é o recomendado. Um outro erro é o erro em relação ao horário, não atrasar e nem adiantar o horário de tomar o remédio. Um outro erro muito comum é a confusão entre os medicamentos.
3: Segundo a Organização Mundial de Saúde, os erros de medicação causam um impacto global estimado em US$ 42 bilhões por ano e afetam milhões de pacientes. Cerca de 5% deles sofrem danos evitáveis relacionados a medicamentos, sendo que metade desses casos poderia ser prevenida. Idosos, gestantes e crianças estão entre os mais vulneráveis a esse tipo de ocorrência. O diretor da Agência Nacional de Vigilância Sanitária, Anvisa, Tiago Campos, diz que a campanha quer fortalecer a cultura de notificação dos erros, com foco na melhoria dos processos.
7: Isso significa incentivar a identificação e a notificação dos erros, sem foco na punição das pessoas envolvidas, mas sim no aprendizado e na melhoria contínua dos processos.
3: No Brasil, entre dezembro de 2018 e agosto de 2026, a Anvisa recebeu quase 58 mil notificações de erros de medicação, correspondendo a 16,2% de todas as notificações registradas no período. As categorias mais notificadas foram erro de prescrição, omissão de dose, posologia inadequada e erros de administração. Reportagem Luana Karen.
2: O Brasil reforçou a vacinação e a vigilância contra o sarampo diante do aumento de casos nos Estados Unidos e em outros países das Américas.
1: Até 5 de outubro, o país registrou 52 casos da doença. A vacina é gratuita e está disponível nas unidades de saúde pelo Sistema Único de Saúde.
8: Com o avanço do sarampo nos Estados Unidos e em outros países das Américas, o Brasil reforçou a vacinação e a vigilância contra a doença. Nos Estados Unidos, mais de 90% dos casos são de pessoas não vacinadas ou sem informação sobre a vacinação. No Brasil, foram registrados 52 casos importados até 5 de outubro, 41 em São Paulo, 10 no Amazonas e 1 no Rio de Janeiro. Segundo o Ministério da Saúde, as ações incluem busca ativa, investigação de casos, acompanhamento de contatos e bloqueio vacinal. o país continua sem circulação endêmica do vírus. A vacina contra o sarampo está disponível gratuitamente no Sistema Único de Saúde, o SUS. Quem estiver com doses em atraso deve procurar uma unidade de saúde para atualizar a caderneta conforme as recomendações do Programa Nacional de Imunizações. Saiba mais em gov.br/saúde. Thaís de Araújo para a Voz do Brasil.
2: E para manter em dia todas as informações sobre vacinação, doses recebidas e certificados, o cidadão pode contar com a ferramenta Meu SUS Digital.
1: De forma simples, é possível baixar a Carteira Nacional de Vacinação e verificar os imunizantes já administrados.
9: A plataforma do Ministério da Saúde permite verificar registros de vacinas recebidas, acessar a carteira digital de vacinação e emitir documentos e certificados utilizando a conta gov.br. Na área de vacinação, o cidadão pode consultar os imunizantes registrados em seu nome nos sistemas de saúde integrados à Rede Nacional de Dados em Saúde. E é possível verificar, por exemplo, as vacinas recebidas, as doses aplicadas e os respectivos registros de vacinação. A plataforma disponibiliza ainda a Carteira Nacional de Vacinação Digital, onde constam todas as informações recebidas dos sistemas integrados, além do Certificado Nacional de Vacinação contra a Covid-19 e o Certificado Internacional de Vacinação contra a Febre Amarela. Para isso, basta abrir o aplicativo Meu SUS Digital ou acessar o endereço meususdigital.saude.gov.br. Para quem ainda não baixou o aplicativo, ele está disponível de graça para Android e iOS, além da versão da web. Cleide Lopes, para a Voz do Brasil.
2: E quase metade dos municípios brasileiros está em situação de alerta ou risco para a presença do mosquito Aedes aegypti, transmissor da dengue, chikungunya e zika.
1: De acordo com o Ministério da Saúde, 49,2% dos 3.732 municípios avaliados apresentaram esses índices.
2: A maior parte dos criadouros está em vasos e pratos de plantas, garrafas e outros recipientes que acumulam água.
1: Com a proximidade do verão e as condições associadas ao El Niño, a orientação é fazer vistorias regulares para eliminar locais que possam acumular água.
2: Ondas de calor, menstruação irregular, alterações de humor.
1: Sintomas que podem indicar a proximidade da menopausa, que marca o fim da vida reprodutiva da mulher.
2: E o SUS oferece acompanhamento e tratamento especializado para esse período.
10: Há 3 anos, a psicóloga Alessandra Reis começou a perceber mudanças no corpo. Primeiro vieram o esquecimento, a insônia, mas quando ela começou a sentir os fogachos, as famosas ondas de calor, desconfiou que a menopausa estava chegando.
11: O calor, eu suava, vinha de repente, eu ficava cheia de gotículas de suor, assim.
10: O climatério, que começa por volta dos 40 anos da mulher, é a transição fisiológica da vida reprodutiva para a não reprodutiva e é marcado pela redução gradual de hormônios como o estrogênio. Já a menopausa se consolida quando a mulher passa 12 meses consecutivos sem menstruar. Acontece, em média, aos 52 anos. E o acompanhamento dessas mulheres pode ser feito pelo SUS, o Sistema Único de Saúde. Ao perceber os sintomas, a mulher pode procurar atendimento nas unidades básicas de saúde e, se necessário, é encaminhada ao atendimento especializado. A médica ginecologista e obstetra do Hospital Universitário de Brasília, Bruna Heine, lembra que o tratamento da menopausa deve ser individualizado.
12: A terapia hormonal é o nosso tratamento de primeira linha para os sintomas climatéricos. Ele reduz até em 90% os sintomas, só que existem contraindicações. Então, por isso a importância dessa paciente passar por uma consulta, fazer uma avaliação, né, rastreios. Então, essa paciente, antes de iniciar uma terapia hormonal, normalmente a gente faz um rastreio para câncer de mama, a gente faz rastreio de doenças metabólicas, vê se a pressão está bem controlada, se não tem um diabetes descompensado.
10: Além de tratamento hormonal, o SUS também dispõe de medicamentos como estriol em creme para tratar o ressecamento vaginal, um dos sintomas da menopausa. Nas consultas, também são dadas orientações sobre alimentação, atividade física, sono e saúde mental, além da avaliação de condições crônicas. O Ministério da Saúde recomenda que a mulher tenha acompanhamento constante na atenção primária durante toda a transição. Reportagem Gabriela Noronha.
1: Na era das redes sociais, a preocupação com a segurança das mulheres também está no ambiente virtual.
2: Exposição de conteúdo íntimo sem autorização, perseguição online e ataques por meio das plataformas digitais estão entre os crimes mais cometidos na internet.
1: E o serviço Ligue 180 está se aprimorando para dar orientação mais precisa para as mulheres que sofrem esse tipo de violência.
2: Nós conversamos com a coordenadora do Ligue 180, Ellen Santos, sobre esse trabalho e o que as vítimas podem fazer quando sofrem uma agressão virtual. Acompanhe. Coordenadora Ellen Costa, bem-vinda à Voz do Brasil, um prazer ter a senhora conosco. Bom, fala pra gente um pouco mais sobre esse acordo, né, que foi firmado entre o Ministério das Mulheres e a Secretaria de Comunicação Social da Presidência da República. O que, que vai ser desenvolvido a partir dele? Quais são os objetivos?
13: Então, esse acordo, ele parte de uma realidade muito concreta que a gente vive, que é justamente essa violência contra a mulher que também acontece no ambiente digital e nós precisamos estar preparados para enfrentá-la, né? Então, essa parceria do Ministério das Mulheres com a SECOM, da Presidência, ela tem dois eixos que são muito importantes, né? Um deles é justamente a educação midiática. A gente precisa ampliar o conhecimento das mulheres sobre os seus direitos na internet. E o outro eixo é justamente a qualificação do Ligue 180, né, que a gente sempre vem trabalhando para preparar a central, e nesse nicho agora a central vai estar cada vez mais preparada para orientar as mulheres que estejam sofrendo algum tipo de violência no mundo digital. Então a gente está falando de situações de ameaça pela internet, perseguição pelas redes sociais, né, exposição de imagens íntimas sem consentimento e tantos outros tipos de violência.
2: Foi encaminhado um ofício, né, às plataformas digitais solicitando informações justamente sobre os mecanismos que são adotados por elas para o recebimento das denúncias de violência, como a senhora citou aí alguns exemplos, violência digital, né? Que informações vocês querem e a partir delas o que pode ser feito?
13: Então, a gente quer conhecer de maneira muito objetiva, né, como é que funciona o caminho da denúncia dentro de cada plataforma, né? Então, a gente precisa saber como é que essa mulher deve denunciar, quais são as informações que ela precisa apresentar, os prazos, né, de análise que existem dentro da plataforma e se ela recebe algum tipo de confirmação de que a denúncia foi recebida e se ela consegue também acompanhar o pedido, né, dessa denúncia, quais são os mecanismos que existem ali também para impedir que um conteúdo removido, que ele volte a circular, né? E a gente também quer saber como é que essas plataformas estão tratando esses conteúdos, né, que são produzidos ou manipulados por inteligência artificial e buscar estabelecer, quem sabe, ali um ponto focal também dentro dessas empresas aqui no Brasil.
2: Agora, nos casos em que uma mulher é vítima de violência digital, coordenadora, que tipos de provas ela deve reunir para denunciar posteriormente e quem ela deve procurar para fazer essa denúncia, né? A senhora acabou de mencionar aí, tem essa questão de denunciar nas plataformas, mas ela só deve denunciar na plataforma e aguardar? Ela deve reunir provas? Como que ela deve proceder quando ela perceber, por exemplo, que ela está sendo vítima de uma exposição de fotos íntimas ou de ameaças na internet?
13: Então, a orientação que, inclusive, as nossas atendentes já estão fazendo, né, é que sempre que for possível e seguro também, ela preserve a prova antes de apagar a mensagem ou antes de bloquear um perfil ou de denunciar aquele conteúdo na plataforma. Então, é importante que, se possível, ela consiga fazer prints completos, né, que ela mostre o perfil, a data, o horário, guardar esses links, o nome dos usuários, número de telefone, mensagem, áudio, né, vídeo que tem também, os e-mails, enfim, se ela for fazer a denúncia na própria plataforma, guardar também o protocolo de confirmação dessa denúncia. Depois, a gente orienta para que ela procure ajuda. Então, ela pode utilizar os mecanismos de denúncia da própria plataforma ou ela pode procurar os órgãos competentes quando houver crime ali ou necessidade de um atendimento imediato, né? A gente orienta e quando a gente registra a denúncia, a gente encaminha para os órgãos de segurança pública, dependendo ali de quem for a competência da apuração. Então, eu quero dizer que ela pode procurar realizar essa denúncia também no Ligue 180, né? A gente acolhe essa mulher, a gente presta as informações sobre os direitos, registra a denúncia, então essas provas que ela conseguiu juntar, ela também pode encaminhar para o 180 via os seus canais de acesso e a gente orienta também sobre os serviços da rede de atendimento, quais são os órgãos que ela pode procurar no seu território. E aí, é importante a gente sempre fazer uma distinção, tá? Se houver uma situação de risco imediato, uma ameaça concreta à integridade física da mulher naquele momento, a gente sempre orienta para ligar para o 190 da Polícia Militar, que tem a competência de ser acionada nesses casos, né? Vai chegar ali numa situação de urgência e emergência.
2: Bom, para a gente concluir, então, a senhora pode dizer para a gente quais são os canais do Ligue 180, né? Obviamente, a gente tem a ligação para o número 180, mas o Ligue 180 hoje é uma plataforma maior e tem outros canais, né?
13: Sim, a central hoje é uma central que ela é multicanal, né? Então, sim, a gente liga gratuitamente para o 180, que é o tridista, é muito bem disseminado, mas a gente também tem o atendimento via WhatsApp, através do número 61-9610-180. Nós temos o atendimento por e-mail, videochamada Libras, o webchat, todos esses também no site do Ministério das Mulheres. Todos esses canais funcionam 24 horas por dia, todos os dias da semana, tá? Aí eu gostaria só de reforçar para as mulheres que estão nos acompanhando ou terceiras que sabem de situações, né? Não precisa esperar uma situação se agravar para procurar o Ligue 180. Então, se ela estiver vivendo uma situação de violência, inclusive no ambiente digital, ou simplesmente se ela tiver uma dúvida sobre os seus direitos, sobre onde buscar ajuda, procura a central, procura o Ligue 180. A gente existe justamente para acolher, para orientar, ajudar essa mulher a encontrar os caminhos de proteção.
2: Muito bem, no ambiente digital e fora dele também, né? Eu conversei com a Ellen dos Santos Costa, coordenadora-geral da Central de Atendimento à Mulher, o Ligue 180. Muito obrigada, Ellen, pela sua entrevista à Voz do Brasil.
13: Eu que agradeço, um bom trabalho a todos.
1: A Procuradoria-Geral da Fazenda Nacional publicou edital que oferece condições para regularização de débitos.
2: A depender do caso, o contribuinte pode conseguir até 100% de desconto. Para transações de pequeno valor, a redução pode chegar a 50% do total da dívida.
1: Os interessados têm até o dia 9 de outubro para aderir através do endereço regularize.pgfn.gov.br.
2: E as empresas que pensam em renegociar dívidas com a União contam com uma novidade.
1: O sistema Regularize agora permite acesso suas funcionalidades usando a conta gov.br.
14: O novo acesso ao sistema Regularize está disponível para quem é responsável por uma pessoa jurídica e tem conta gov.br, nível prata ou ouro. A novidade torna mais direto o acesso aos serviços do Regularize e dispensa a necessidade de outros procedimentos para entrar no ambiente da pessoa jurídica, como detalha Raquel Ribeiro de Carvalho, coordenadora nacional de atendimento da Procuradoria-Geral da Fazenda Nacional.
15: Você poderá, por exemplo, consultar débitos inscritos em dívida ativa da União e do FGTS em nome da empresa, emitir guia de pagamento, fazer negociação do débito da empresa, mas atenção! Para conseguir esse acesso, você precisa constar como responsável legal pelo CNPJ no Cadastro da Receita Federal do Brasil.
14: Para acessar, é só seguir estes passos. Após fazer o login no portal Regularize com a conta gov.br, prata ou ouro, clique no seu nome e depois em alterar perfil de acesso. Informe o CNPJ da empresa pela qual você é responsável e clique em alterar perfil. O endereço do portal é o gov.br/regularize. Reportagem Luciana Colares de Holanda.
2: O Programa Nacional de Acesso ao Ensino Técnico e Emprego, o Pronatec, está com 1 milhão e 500 mil vagas abertas para cursos gratuitos de qualificação profissional voltados à área ambiental.
1: As oportunidades estão distribuídas em 11 estados e incluem formações em áreas como energias renováveis, biocombustíveis e preservação do meio ambiente.
16: Ao todo, serão oferecidas 1,5 milhão de vagas para cursos de qualificação profissional em áreas relacionadas à preservação, conservação, recuperação ou melhoria do meio ambiente. O diretor de Articulação e Fortalecimento da Educação Profissional e Tecnológica do Ministério da Educação, Sérgio Pedini, conta onde os profissionais que concluírem esses cursos poderão atuar.
17: A sociedade mudou, né? Todas as atividades acabam derivando para um interesse na área ambiental. o que é muito bom, né, frente ao que a gente encontra de desafios aí de mudanças climáticas, né? Então, hoje uma capacitação dessa qualifica a pessoa para atender qualquer setor.
16: As vagas são oferecidas por meio do Pronatec, o Programa Nacional de Acesso ao Ensino Técnico e Emprego. O programa tem como objetivo expandir o acesso à educação profissional e tecnológica e contribuir para a inserção de jovens e adultos no mercado de trabalho. Os 11 cursos gratuitos são ofertados nos estados do Maranhão, Minas Gerais, Mato Grosso, Mato Grosso do Sul, Pará, Pernambuco, Piauí, Rio de Janeiro, Rio Grande do Norte, Roraima e Rio Grande do Sul. Jonas Benício Costa é pedreiro e decidiu investir em uma nova formação. Agora, ele é aluno do curso de instalador de sistemas fotovoltaicos, oferecido pelo Instituto Federal do Maranhão, e conta como tem sido a experiência.
18: A gente cresce um pouco mais no mercado de trabalho, enriquece o currículo, e são vários benefícios que um curso desse tem a oferecer para a gente, né? Porque o conhecimento é uma coisa que ninguém te rouba.
16: Sérgio Pedini, do Ministério da Educação, destaca a importância de investir na educação profissional.
17: Cursos de qualificação profissional acabam abrindo oportunidades muito semelhantes a quem tem um título de graduação, que inclusive muitos estão passando dificuldade. Então a gente tem que entender a educação profissional tecnológica como um espaço de oportunidades para esse mundo que mudou.
16: As vagas e os cursos disponíveis podem ser consultados no painel de oportunidades do Pronatec na internet. Para participar, é necessário atender aos pré-requisitos indicados para cada curso. As informações sobre inscrição estão disponíveis nos editais e nos canais das instituições que oferecem os cursos. Reportagem, Márcia Fernandes.
2: Participantes do Exame Nacional do Ensino Médio, que são concluintes da rede pública de ensino, deverão selecionar obrigatoriamente o idioma de preferência para a prova de língua estrangeira até o dia 18 de outubro.
1: Os estudantes devem escolher entre inglês ou espanhol. Quem perder esse prazo fará obrigatoriamente a prova de inglês, sem chance de mudança.
2: E aqueles que tiveram a inscrição automática deverão preencher o questionário socioeconômico disponível no site de inscrição para acessar o local de prova.
1: Para fazer o preenchimento e também selecionar a língua estrangeira, basta acessar enem.inep.gov.br.
2: E essas foram as notícias do Governo Federal.
1: Uma realização da Secretaria de Comunicação Social da Presidência da República.
2: Com produção da empresa Brasil de Comunicação.
1: Fique agora com o Minuto do TCU. Em seguida, as notícias do Poder Judiciário e do Congresso Nacional. Boa noite.
2: Boa noite, até amanhã.
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21: STF exclui o crédito presumido de ICMS da base do PIS e da COFINS.
22: Resolução do CNJ prevê fim de processos judiciais em dívidas de até 10 mil reais.
21: Missões de observação eleitoral destacam a transparência e organização das eleições 2026.
22: Boa noite, eu sou Marcela Luiza.
21: E eu sou Walter Lima.
22: O Supremo Tribunal Federal excluiu o crédito presumido de ICMS da base do PIS e da COFINS.
21: Prevaleceu o entendimento de que o benefício fiscal concedido por estados e pelo DF não deve integrar a base das contribuições federais. Marta Ferreira.
23: O julgamento chegou a ser iniciado no plenário virtual, quando havia sido formada maioria favorável aos contribuintes. Só que um pedido de destaque levou a análise para o plenário físico. Os votos proferidos pelos ministros aposentados foram mantidos. Autor do destaque, o ministro Gilmar Mendes, votou no sentido da inclusão dos créditos presumidos de ICMS na base de cálculo do PIS e da COFINS, mantendo a posição que havia adotado no plenário virtual. No final, prevaleceu o entendimento de que o benefício fiscal concedido por estados e pelo Distrito Federal não deve integrar a base das contribuições federais.
4: Resolução do CNJ de 2026 prevê o fim de processos judiciais referentes a dívidas de baixo valor movidos por bancos.
5: A norma prevê a extinção de processos judiciais movidos por bancos quando a dívida for de até 10 mil reais. Marcelo Della Libera.
6: Essa resolução trata de processos de baixo valor e sem perspectiva de satisfação, ou seja, quando não foi possível localizar o devedor ou quando, mesmo localizado, não foram encontrados bens suficientes para pagar a dívida. Tratam de processos de cobrança que continua tramitando, mas sem perspectiva concreta de que o credor consiga receber o valor que lhe é devido. O objetivo da medida é aumentar a eficiência do sistema de justiça, que deixa de lado dívidas de baixo valor sem perspectiva de pagamento e pode priorizar processos mais complexos.
4: Convidados internacionais que participaram das missões de observação eleitoral neste ano reconheceram a confiabilidade, a organização e a transparência do trabalho da Justiça Eleitoral na condução do primeiro turno das eleições.
5: O relatório preliminar foi divulgado nesta terça-feira. Vitor Struck.
7: O documento foi elaborado por representantes da Organização dos Estados Americanos, a OEA, do Parlamento do Mercosul, do Carter Center dos Estados Unidos, da Liga dos Estados Árabes, além de universidades brasileiras, como a Pontifícia Universidade Católica de São Paulo. Participaram das missões 91 observadores e observadoras de 23 nacionalidades.
4: Tribunal Superior do Trabalho e Astral, Associação Brasileira de Televisões e Rádios Legislativas, firmam acordo de cooperação institucional.
5: Uma forma de ampliar a divulgação de conteúdos audiovisuais produzidos pelo Tribunal. Rafael Silva.
24: A parceria com as emissoras que integram a Astral vai permitir à Secretaria de Comunicação Social do TST levar a um maior número de ouvintes por todo o país todo o conteúdo multimídia produzido. Tudo o que é de interesse nas relações de trabalho pode ser utilizado pelas emissoras associadas em diferentes formatos e plataformas, como televisão, rádio, sites, aplicativos, plataformas de streaming, redes sociais e podcasts.
4: STJ decide que violação de patente permite reconhecer dano moral presumido.
5: Isso significa que não é preciso prova de prejuízo à imagem, à reputação ou ao prestígio da empresa. Fátima Uchoa.
25: O STJ restabeleceu a condenação por danos morais imposta pelas instâncias de origem em Goiás a empresas que fabricaram e venderam sem autorização do titular cópia de uma máquina agrícola protegida por patente de modelo de utilidade concedida pelo Instituto Nacional da Propriedade Industrial para proteger melhorias no uso ou na fabricação de objetos já existentes. Para os ministros, a proteção da patente como espécie de propriedade industrial segue a mesma lógica já adotada pelo STJ a casos de uso indevido de marca. A relatoria foi do desembargador convocado Luiz Carlos Gamboge.
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4: Uma boa noite.
5: E até amanhã.
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27: Eu sou Paula Groba.
28: E eu sou Humberto Pinheiro.
27: E estes são os destaques de hoje do Jornal do Senado, que começa agora.
28: Em segundo dia de discussões, fim da escala 6-1 gera debate sobre momento da votação.
27: Senadores divergem sobre MP que proíbe bets no Brasil.
28: Agentes de trânsito podem ter lei geral e porte de arma.
3: Boa noite.
8: Boa noite.
3: A proibição das bets em todo o país divide governo e oposição no Senado. Na volta dos trabalhos parlamentares após o primeiro turno das eleições, os senadores discutem os efeitos da medida provisória que suspende a atuação das empresas de apostas.
8: Em vigor desde 25 de setembro, a MP é questionada no Supremo Tribunal Federal por representantes do setor que alegam violação à segurança jurídica e à livre iniciativa. Os detalhes com o repórter Alexandre Campos.
9: O futuro da medida provisória que proíbe as bets em todo o território nacional está nas mãos do Supremo Tribunal Federal. Relator de ações que questionam a constitucionalidade da lei que regulamenta as apostas de cota fixa no país, o ministro Luiz Fux deve decidir também sobre os pedidos de entidades ligadas ao setor para suspender a eficácia da MP editada pelo governo em 25 de setembro. Associações das empresas que exploram esse negócio no país e de emissoras de rádio e TV, além de clubes de futebol, alegam que o texto gera insegurança jurídica e viola o princípio da livre iniciativa. Ao se manifestar contrariamente à exploração de apostas no país, a senadora Damaris Alves, do Republicanos do Distrito Federal, afirmou que os representantes desse segmento têm razão em questionar a proibição imediata por meio de medida provisória.
10: Eles contrataram. Existe contrato de publicidade com emissoras. Então, por você ter um contrato de publicidade, você já contratou um monte de gente. Então, vai ter desemprego. Então, que acabe-se com as bets de forma escalonada, dando para o segmento a oportunidade de interromper os seus contratos sem prejudicar tanta gente. Mas podemos, por exemplo, de imediato proibir as publicidades. Eu sou relatora do projeto que proíbe a publicidade. Isso sim, vamos proibir a publicidade. Agora, acabar do jeito... O Congresso cometeu um erro em liberar, agora vai cometer um outro erro acabando dessa forma?
9: Já o senador Jacques Wagner, do PT da Bahia, acredita que se o ministro Luiz Fux não for favorável à ação que questiona a MP, o texto deve ser aprovado pelo Congresso Nacional.
11: Eles ingressaram no STF, eu não sei qual vai ser a posição do ministro Fux, que foi para quem foi distribuído. Aqui eu acho difícil que alguém sustente contra o que virou uma doença social de graves consequências no Brasil inteiro. Então, defender o dinheiro dos donos da Rebetes contra o suicídio e a depressão de milhares de pessoas, eu acho muito difícil.
9: Além de proibir as bets em todo o território nacional, a MP editada pelo governo veda publicidade, propaganda e patrocínio relacionados a esse tipo de atividade e impõe obrigações aos provedores de aplicações de internet e lojas virtuais, como o impedimento de oferecer produtos ou serviços referentes a apostas.
3: E os agentes de trânsito podem ganhar uma lei geral para unificar o regime jurídico da carreira em todo o país.
8: A proposta, já aprovada na Comissão de Segurança Pública e em análise na Comissão de Constituição e Justiça, também garante o direito ao porte de arma de fogo para profissionais que atuam em atividades externas. Repórter Bruno Lourenço.
12: A proposta de lei geral dos agentes de trânsito aprovada na Comissão de Segurança Pública reconhece a carreira como típica de Estado. O relator, senador Efraim Filho, do PL da Paraíba, destacou que esse entendimento evitaria a delegação integral de suas atribuições a empresas privadas. Sobre o porte de arma, o senador defendeu, na ocasião, a previsão de que o direito seja restrito aos agentes que trabalham diretamente na fiscalização ostensiva.
13: Apesar de considerarmos valorosa a previsão de porte de arma de fogo para os agentes de trânsito, é necessário limitar esse direito àqueles servidores que exerçam atividades de forma ostensiva e externa, tendo em vista o caráter finalístico restritivo do Estatuto.
12: O texto, que será analisado agora na Comissão de Constituição e Justiça, tem o objetivo ainda de evitar uma ampliação conceitual excessiva da atividade policial, ao assegurar que as atribuições de engenharia e educação continuem sendo partes integrantes da segurança viária, sem serem descaracterizadas. Depois da CCJ, o projeto de lei vai ao plenário do Senado.
3: Tomou posse nesta terça-feira a nova senadora pelo Distrito Federal, Leani Lemos, do PSB. Servidora de carreira do Senado desde 1993, ela ocupa a vaga da senadora Leila Barros, de quem é primeira suplente. Leila está licenciada por 120 dias para tratar de interesses particulares. O afastamento termina em fevereiro de 2027.
8: No primeiro discurso como senadora, Leani disse que vai atuar em defesa da democracia, do fortalecimento das instituições e do federalismo. Também citou como prioridades uma
28: gestão pública eficiente, a redução das desigualdades e ampliação de oportunidades. Emocionada, Leane lembrou sua trajetória no Senado e a história do pai, um paraibano que chegou a Brasília em 1958 para trabalhar na construção do prédio do Congresso Nacional.
0: Hoje, os netos do meu pai estão aqui, na tribuna de honra. Mas muitos outros netos de candangos continuam a lutar por um emprego, um salário digno, uma jornada digna, uma jornada que não seja 6x1 e uma vida de alegria com suas famílias. É tudo o que essas pessoas pedem e é pouco.
3: E a proposta que acaba com a escala 6x1 no Brasil avançou mais uma etapa no Senado, mas o momento da votação divide os senadores.
28: Na segunda sessão de discussão, a oposição questionou a decisão de acelerar a análise às vésperas do segundo turno das eleições. Já a base do governo defendeu a votação e classificou o fim da escala 6x1 como uma reivindicação histórica dos trabalhadores. Repórter Douglas Castilho.
1: Líder da oposição, o senador Rogério Marinho, do PL do Rio Grande do Norte, questionou o fato de o governo pautar o tema às vésperas do segundo turno.
2: Não nos negamos a discutir jornada, não nos negamos a discutir esse ou qualquer outro assunto. A estratégia é que o regimento seja cumprido, que haja discussão, que haja interstício, que não haja atropelo. Nós não somos contra nem a favor do fim da escala 6x1. Nós somos a favor de que haja uma jornada flexível. Quem trabalha precisa ter a condição de escolher e fazer a sua própria condição de trabalho.
1: A líder do governo no Senado, Tereza Leitão, do PT de Pernambuco, disse que já está colhendo assinaturas para acelerar a tramitação.
14: Meu desejo era que essa PEC fosse votada aqui no plenário imediatamente depois da aprovação quase unânime na Comissão de Constituição e Justiça. O que é que pode mudar? Dar este rito é um calendário especial. Estamos recolhendo as assinaturas.
1: Faltam 3 sessões de discussão para a votação em primeiro turno e outras 3 para o segundo turno. Entre os dois momentos, deve haver um intervalo de 5 dias úteis que poderá ser modificado caso o requerimento de Tereza Leitão seja aprovado.
15: Eleições 2026.
3: Você sabia que eleitores que não votaram no último domingo podem votar normalmente no segundo turno? Isso acontece porque a Justiça Eleitoral considera cada turno como uma eleição independente. Por isso, o não comparecimento à primeira etapa da votação não impede a participação no segundo turno. Para votar, a eleitora e o eleitor precisam apenas estar com o título em situação regular, ou seja, o documento não pode estar cancelado nem suspenso.
28: No dia 25 de outubro, o Distrito Federal e 6 estados irão eleger seus governadores. Na mesma data, ocorrerá em todo o país o segundo turno para escolher o presidente da República. O senador Paulo Paim, do PT do Rio Grande do Sul, enfatizou a importância de voltar às urnas. Na avaliação dele, os eleitores devem comparar os projetos dos dois candidatos e acompanhar os debates que devem ocorrer antes da eleição.
16: No fundo, pede para que as pessoas votem, que assim é a democracia. Mas comparem os dois projetos. São dois projetos. Você pode escolher. Quando der o debate dos dois candidatos, cada um vai demonstrar o que fez durante a vida e o que pretende fazer ganhando as eleições.
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28: Edição de Paula Groba e trabalhos técnicos de Eliseu Caires, o Jornal do Senado fica por aqui. Acompanhe agora as notícias da Câmara dos Deputados. Boa noite.
3: Boa noite e até amanhã.
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19: Plenário da Câmara pode votar mudanças na legislação sobre mineração.
29: 12 partidos e 2 federações não cumpriram a cláusula de barreira.
30: Bancada feminina manterá atuação suprapartidária na próxima legislatura.
29: Boa noite. Deputadas da bancada feminina afirmam que a atuação do grupo continuará sendo suprapartidária em 2027. Os resultados das urnas mostraram um aumento de 90 para 109 deputadas entre os 513 que compõem a Câmara. A repórter Silvia Munhato tem as informações. Deputadas da bancada feminina da Câmara acreditam que, apesar da acentuada divisão ideológica do país, reafirmada nos resultados do primeiro turno das eleições, a atuação do grupo continuará sendo suprapartidária. Em entrevistas ao programa Painel Eletrônico da Rádio Câmara, tanto a deputada Jaque Rocha, do PT do Espírito Santo, atual coordenadora da bancada, quanto a deputada Soraya Santos, do PL do Rio de Janeiro, defenderam, por exemplo, a luta pela reserva de cadeiras para as mulheres no parlamento. Hoje, há reserva de 30% para candidaturas femininas, com recursos proporcionais, mas não de cadeiras. Jaque Rocha acredita que a reserva poderia começar com os mesmos 30%. A partir de 2027, a bancada vai subir de 90 para 109 deputadas, em um total de 513, ou seja, pouco mais de 20%. Para Soraya Santos, a reserva poderia ser de 50%, já que as mulheres representam 52% do eleitorado. Segundo ela, isso poderia até reduzir os ataques contra as candidaturas femininas.
4: Se você perguntar para as deputadas e parlamentares dos países europeus, elas não sofrem esse tipo de ataque. Por quê? Porque as cadeiras

0: No dia de hoje, infelizmente, as estatísticas nos mostram que vão morrer 4 mulheres vítimas de feminicídio no nosso país. Então, nós não podemos fechar os olhos para esses dados e estatísticas.
1: Jaque Rocha explicou que a principal pauta é colocar mais recursos no orçamento para temas como combate à violência contra a mulher e o apoio ao empreendedorismo feminino. Da Rádio Câmara de Brasília, Silvia Minhato.
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3: Eleições. 12 partidos e duas federações não cumpriram a cláusula de barreira nas eleições deste ano, mas a situação ainda pode mudar com decisões judiciais. Quem explica os detalhes é a repórter Paula Bittar.
4: Nas eleições deste ano, 12 partidos políticos e duas federações não atingiram a cláusula de barreira. Criada em 2017, a cláusula estabelece critérios para que as legendas possam acessar os recursos do fundo partidário e o tempo de rádio e TV destinado à propaganda partidária. Segundo as regras, os partidos precisavam obter nas eleições para deputado federal ao menos 2,5% dos votos válidos distribuídos em pelo menos 9 estados, com um mínimo de 1,5% dos votos válidos em cada um. A outra opção era eleger pelo menos 13 deputados federais, distribuídos em no mínimo 9 estados. PDT, Agir, Mobiliza, Avante, PSTU, PCB, PRTB, DC, PCO, Democrata, UP e Missão foram as legendas que não passaram na cláusula de barreira. Desses, apenas PDT, Avante e Missão elegeram algum deputado. Já as federações que não cumpriram os critérios foram PSOL Rede e PRD Solidariedade. Marina Lacerda, cientista política e professora do mestrado da Câmara, ressalta que o papel da cláusula de barreira é evitar uma superfragmentação partidária e permitir o debate político.
5: Qual é o objetivo do sistema proporcional? Você representar a diversidade de opiniões que existem na sociedade. O problema do sistema proporcional é que ele pode ter regras que vão levando a uma fragmentação partidária imensa. Então, ao longo da última década, o Brasil foi criando regras para equilibrar. Não perder a representação de minorias e de grupos que não são majoritários na sociedade, mas também de ter uma racionalidade do sistema partidário.
4: Mas esse equilíbrio nem sempre é perfeito, segundo a cientista política. Marina Lacerda cita o exemplo do PSOL, partido que não atingiu os critérios, mas que é conhecido por representar diversas minorias, tendo parlamentares indígenas e trans, por exemplo. A Federação PSOL Rede não atingiu a cláusula por uma diferença de 185 votos. O grupo alcançou 1,5% dos votos válidos para deputado federal em 8 estados, mas registrou 1,49% no Espírito Santo e elegeu 15 deputados federais, mas distribuídos apenas por 6 estados. O cientista político Paulo Castro aponta que as regras já têm surtido efeito com a redução de siglas com representação na Câmara.
6: Isso já reflete o movimento dos partidos de se unirem em federações para evitar eventuais problemas para atingir a cláusula de barreira. Então, a cláusula de barreira, ela segue de fato esse propósito para o qual ela se propõe, que é de diminuir o número de partidos para que a Câmara tenha um cenário de disputas nacionais e não apenas partidos pequenos que muitas vezes não têm ramificação nacional, que estão aqui representados, mas sem essa capacidade de participar do grande debate político brasileiro.
4: Mas a situação dos partidos que ficaram fora da cláusula ainda não está completamente definida. Decisões judiciais podem alterar a validade de votos e os percentuais. Partidos podem se fundir ou incorporar outras legendas ou ainda entrar em uma nova federação. Da Rádio Câmara de Brasília, Paula Bittar.
3: Segurança Pública.
7: Zuco do PL do Rio Grande do Sul é um dos autores da proposta que torna obrigatório o trabalho de presos condenados em regime fechado e semiaberto. Pelo texto,

0: Metade da remuneração obtida com a atividade deve ser destinada ao custeio e à manutenção do sistema prisional.
1: A outra metade do salário, segundo o deputado, seria repassada à família do detento. Zucco argumenta que os recursos destinados ao sistema prisional podem financiar melhorias na infraestrutura das unidades, além de ações de segurança, ressocialização e capacitação profissional dos presos. Educação.
0: Os deputados estão analisando um reforço da inclusão escolar de pessoas autistas e com altas habilidades. O repórter José Carlos Oliveira tem mais detalhes sobre a proposta.
2: A Câmara dos Deputados analisa projeto de lei com foco na inclusão escolar de pessoas com transtorno do espectro autista. O texto original da deputada Carla Dickson, do PL do Rio Grande do Norte, já foi aprovado nas comissões de educação e de defesa dos direitos das pessoas com deficiência, que estenderam as medidas também para os estudantes com altas habilidades ou superdotação na rede pública da educação básica. A proposta cria a política Incluir, com o objetivo de apoiar ações voltadas à permanência, à participação e à aprendizagem desses estudantes. A Câmara tem uma frente parlamentar de proteção às pessoas com transtorno do espectro autista, coordenada pelo deputado Felipe Beccari, do Podemos de São Paulo.
3: Existem muitos projetos parados na Câmara dos Deputados que tratam desse universo do autista. Então, a gente precisa resgatar esses projetos, atualizá-los, fazer um novo bloco, né, que atenda às necessidades dos autistas hoje, para que a gente consiga avançar nas políticas públicas.
2: O projeto de lei que reforça a inclusão escolar de pessoas autistas e com altas habilidades ainda vai passar por votação nas comissões de Finanças e Tributação e de Constituição e Justiça. Da Rádio Câmara de Brasília, José Carlos Oliveira.
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1: Transportes. Projeto obriga companhias aéreas e operadores aeroportuários a oferecer equipamentos mais seguros para embarque e desembarque remoto. A proposta de Maurício Neves, do PP de São Paulo, prioriza idosos, pessoas com deficiência, gestantes, lactantes e passageiros com mobilidade reduzida.
0: O deputado acrescenta que o texto prevê o uso de rampas e plataformas elevatórias, mas proíbe escadas íngremes como o único acesso para esses passageiros. Segundo Maurício Neves, o projeto também estabelece multas para empresas que descumprirem as regras.
1: Agricultura. Dal Barreto, do União da Bahia, apoia a proposta que cria regras diferenciadas para pequenos produtores rurais que cometerem infrações ambientais. Em vez de sofrer imediatamente sanções, como embargo da atividade ou a apreensão de produtos, eles terão 24 meses para corrigir os danos.
0: Dal Barreto avalia que o prazo permite a adequação ambiental sem interromper a produção que garante o sustento da família. Pela matéria em tramitação na Câmara, as penalidades poderão ser aplicadas caso o produtor não faça as correções dentro do período estabelecido.
1: Jorge Brás, do Republicanos do Rio de Janeiro, propõe manter as exigências sanitárias para importação de amêndoas de cacau da Costa do Marfim e impedir a flexibilização de regras. A ideia é proteger as plantações brasileiras contra pragas que podem chegar com o produto importado.
0: Jorge Brás defende que qualquer alteração nas regras seja feita somente após uma análise formal dos riscos e com base em evidências científicas. O deputado argumenta ainda que é preciso garantir mais proteção à produção nacional de cacau.
1: Tião Medeiros, do PP do Paraná, propõe retirar a exigência do Registro Geral da Atividade Pesqueira para os produtores de peixes e outros animais aquáticos. O deputado explica que a medida evita burocracia e custos adicionais para os aquicultores.
0: O deputado acrescenta que a produção já é fiscalizada por meio da nota fiscal e da guia de trânsito animal, que garantem o controle sanitário e a origem dos produtos. Para Tião Medeiros, exigir também o registro não traz mais segurança e pode dificultar a comercialização.
1: Votação. Vários projetos polêmicos e com urgência aprovada podem ser incluídos na pauta de votações do plenário. Uma dessas propostas prevê mudanças na legislação sobre mineração. Saiba mais sobre a perspectiva de votações na reportagem de Antônio Vital.
5: Depois do primeiro turno das eleições, diversos projetos estão prontos para entrar na pauta de votações do plenário da Câmara. Um deles é o que reduz a jornada normal de trabalho para 40 horas semanais e garante 2 dias de repouso semanal remunerado, sem redução de salário. O projeto apresentado pelo governo regulamenta a proposta de emenda à Constituição aprovada pelos deputados no primeiro semestre e que aguarda análise pelo Senado. O projeto prevê regras de transição, como a da proposta de emenda à Constituição já aprovada. A jornada passa a ser de 42 horas semanais 2 meses depois da publicação da lei. Um ano depois desse prazo, passa a valer o limite definitivo de 40 horas semanais, mas ainda não há consenso para a votação do projeto, que é criticado pela oposição e por entidades empresariais. Também pode ser votado o projeto que aumenta o limite de receita bruta anual para os microempreendedores individuais, os MEIs. Hoje podem ser enquadrados como MEI, pagando menos impostos, microempreendedores que faturem até R$ 81 mil reais por ano. O projeto aumenta esse limite para R$ 130 mil reais. Além disso, permite que o MEI contrate até 2 empregados. Hoje pode contratar apenas 1. Esse texto, porém, pode ainda ser alterado até a data da votação. O governo admite um teto de R$ 140 mil reais para os microempreendedores. Outro projeto que ganhou regime de urgência e pode ser votado a qualquer momento é o que altera diversos pontos da legislação da mineração. Entre outras medidas, o texto amplia o conceito de garimpeiro e cria um leilão social que vai ofertar áreas de menor volume de minérios e pode beneficiar cooperativas de garimpeiros, que terão prioridade no processo de autorização. A proposta foi apresentada por um grupo de trabalho criado em 2022 e é assinado pelo deputado Felipe Barros, do PL do Paraná, coordenador do grupo que foi eleito senador. A justificativa é que o projeto dá mais agilidade ao processo de mineração. Um dos pontos dispensa o licenciamento ambiental para lavras se a tecnologia usada não provocar impactos significativos. O regime de urgência provocou discussão no plenário. O governo se manifestou contra a proposta e pediu mais discussão antes da votação, como disse a deputada Érica Cocai, do PT do Distrito Federal.
6: Esse projeto é para legalizar o garimpo, e legalizar o garimpo sem regras. O Brasil inteiro viu o desastre que houve no território Yanomami, pela ação sem regras do próprio garimpo. Porque não dá para ficar todo o tempo passando a boiada, porque meio ambiente é fundamental para a própria soberania. Mas nós também temos a posição do Ministério do Planejamento, da Casa Civil, contra esta proposição. Não dá para liberar, como está se propondo, o garimpo sem regras.
5: Já o deputado Joaquim Passarinho, do PL do Pará, relator do grupo de trabalho que apresentou a proposta, defendeu as mudanças na lei de mineração. Segundo ele, o objetivo é permitir que pequenas empresas atuem no setor.
7: No nosso projeto, não há nenhum tipo de restrição ao meio ambiente, não há nenhum tipo de facilitação, não há anuência prévia, não há tácita, não há nada disso. Pelo contrário, o que nós estamos tentando é tirar da mão de 5, 6 empresas, umas nacionais, outras internacionais, que detêm quase todo o subsolo nacional pesquisado. Está na mão de 5 empresas. E essas empresas não dão anuência para as menores empresas trabalharem. E o subsolo brasileiro, ele é do povo brasileiro.
5: Outras propostas que podem ser votadas foram apresentadas como prioridade no primeiro semestre pela Frente Parlamentar da Agropecuária. Um dos projetos suspende por 2 anos sanções e embargos ambientais a pequenos produtores rurais. A medida não tem apoio do governo, que argumenta que, na Amazônia legal, isso pode significar a suspensão de sanções a quem possui propriedades de até 400 hectares. Outro projeto pronto para ser votado é criticado pela oposição desde o início do ano e ainda não tem consenso para ser votado. A proposta combate a misoginia, que é como se chama o ódio, desprezo ou preconceito contra as mulheres. O texto, já aprovado pelo Senado, foi alterado pela deputada Tabata Amaral, PSB de São Paulo, coordenadora do grupo de trabalho que analisou a proposta. O texto aprovado pelo Senado equipara a misoginia ao crime de racismo, o que a torna inafiançável e imprescritível. Na nova versão, a relatora alterou principalmente a definição de misoginia. Ela retirou os termos ódio e aversão à mulher, previsto no projeto original para caracterizar a misoginia e considerados vagos pela oposição. Na nova versão, misoginia é descrita como a prática, a indução ou a incitação de menosprezo ou discriminação contra a mulher que promova violência. A pena prevista é de 2 a 5 anos de prisão. Da Rádio Câmara de Brasília, Antônio Vital.
8: Justiça.
0: Paulo Litro, do União do Paraná, apoia a proposta de emenda à Constituição que estabelece mandato de 12 anos sem recondução para ministros do Supremo Tribunal Federal. A medida mantém as 11 vagas da Corte com idade de ingresso entre 45 e 70 anos.
1: A PEC, apoiada por Paulo Litro, também divide entre Executivo, Legislativo e Judiciário a indicação dos integrantes da Corte. O texto ainda estabelece períodos de quarentena antes da indicação e depois da saída do STF.
0: A Câmara aprovou e encaminhou para o Senado projeto que atualiza a estrutura da Advocacia Geral da União. Vinícius Gurgel, do PL do Amapá, informa que o texto reorganiza e define atribuições das carreiras que integram o órgão responsável pela defesa jurídica da União.
1: Vinícius Gurgel avalia que a reorganização pode tornar mais eficiente a atuação da AGU, reduzindo sobreposições e tornando mais claras as competências dentro da estrutura institucional.
0: Projeto aprovado pelo Congresso e já transformado em lei, cria 8 varas federais no Amazonas e em Mato Grosso do Sul. João Maia, do PP do Rio Grande do Norte, avalia que a medida amplia a presença da Justiça Federal em regiões com demanda crescente.
1: A nova lei, que contou com o apoio de João Maia, também cria cargos de juízes e servidores para reforçar o atendimento de processos ambientais, fundiários, previdenciários e criminais.
0: Termina agora o Jornal Câmara dos Deputados, produzido pela Rádio Câmara, com trabalhos técnicos de Everson Urani e apresentação de José Carlos Andrade e Luciana Vieira. Uma boa noite para você.
1: Uma ótima noite. A Voz do Brasil volta amanhã.
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8: 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Mix 10 e 1, ótima noite pra você de quarta-feira, tudo certo por aí? A partir de agora aqui na Mix tem o Baú da Mix, uma hora de flashback pra gente matar saudades. 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Começou o Baú, Nirvana.
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0: daquele jeito cheio de lembranças que continuam fazendo barulho. A gente ouviu o Surto a Cera. 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

0: Uma edição na Mix do Baú da Mix, R.E.M. Shine Happy People. E atenção, agora quem tá levando aquele kit Nicoboco com camiseta e copo Mix. Parabéns pra você, Leonardo Ferreira. Final do fone 5953. Léo, parabéns. Aguarde que a equipe da Mix vai entrar em contato contigo, tá? 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Acabou.
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7: Excelente fim de noite pra você de quarta-feira. Tamo de volta aqui na Mix e a partir de agora tem um mix acústico. Vamos abrir aqui com Black Balloon.
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1: Mix 1122, Nelly Furtado Promiscuous, acabou aqui, ó.
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0: 11:30, chegue Angel.
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0: Mix meia-noite 2, YouTube, Martin Garrix, Fireflies. Depois do intervalo vai rolar aqui na Mix o No Break.
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0: Mix meia-noite 5. Começa agora o No Break. 2 horas de música sem parar. Nelly pra começar.
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Mix meia-noite 25, Sugar Ray, Someday aqui no No Break. 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

No Break. Mix, faltando 15 minutos pra uma. Gorillaz, Clint Eastwood aqui no No Break. São 2 horas de música direto, seria um intervalo comercial. 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

Mix 15 com This Girl Rockin' No Break, 2 horas de música direto. Tamo na última hora, vamos tocar pra você várias músicas bem legais. Kelly de Talk também, Cássia Eller, Green Day e agora tem Cake, Never There. Mix No Break. 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

No Break. Mix 1 e 22 e o Coldplay Magic aqui no No Break. 2 horas de música direto. 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

0: Camila Cabello, Havana, acabou.
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5: 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Mais um.
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1: Mix, tá rolando por aqui só música legal. 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

0: Essas foram três das mais pedidas por você em 2005. A qualquer momento tem mais.
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2: Mix 6 e 2, bom dia, amanhã de quinta-feira e acredite se quiser, o dia já amanheceu pleno às 6 horas da manhã em Curitiba. O que será que isso quer dizer pra gente? Bom dia, William Sopa.
3: Bom dia, Flávia, você, aos nossos ouvintes. Eu espero que queira dizer que vai ser um dia lindo e maravilhoso.
2: Acertou, e depois a gente vai dar os detalhes,
3: ah,
2: tá
3: que
2: bom?
3: Que coisa boa.
2: É verdade, a gente tá por aqui já, Jornal da Mix no ar, fazendo companhia pra você até as 8 horas da manhã. E claro, né, trazendo os destaques de hoje, o que é notícia em Curitiba, região metropolitana, no nosso estado, no Brasil, no mundo, tudo que interessa aí pro seu dia a dia, você que circula pela capital, você que tá na região metropolitana, que tem interesse em saber o que tá acontecendo por aí, fica aqui com a gente. E não só isso, é claro que tem prêmio para você reservado nessa manhã de quinta-feira.
3: Tem presente para quem participar no 998226669. Valendo aquele kit especial que a gente fez ontem. A Duda arranjou um bem bolado ali, caprichadíssimo. E hoje nós vamos fazer o kit, vamos chamar de kit Dia das Crianças.
2: Eba!
3: Kit Dia das Crianças. Gostei. 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Também vai ter pai do Teatro Lala, pai de ingresso para o cinema para assistir One Piece. Esse não é tanto para criança, esse é mais para papai e para mamãe. Vai ter voucher do Hot Zone, kit da Tilibra também incluído. Enfim, um kit especial Dia das Crianças para quem interagir com a gente. 998226669.
2: É isso aí, a gente tá por aqui, você já tá com a gente. 998226669, então vai participando. Mix agora 6 e 4.
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3: Curitiba recebe o título de primeira capital pró-vida do Brasil.
2: Receita envia cartinhas a quase 500 mil contribuintes retidos na malha fina do imposto de renda.
3: Feira de emprego 60+, oferece mais de 700 vagas em Curitiba.
2: Feriadão deve aumentar em até 40% o movimento nas estradas do Paraná.
3: Calor extremo aumenta risco de parto prematuro e preocupa profissionais da saúde.
2: E Curitiba vai ter uma corrida noturna especial e inédita dentro da programação de Natal.
3: Você sabe, né? Hoje o René Scarabotto passa por aqui para bater um papo com a gente. Também teremos o próximo capítulo, Ronaldo Cavalieri sempre caprichando nos convidados aqui na Mix.
2: Tudo isso e muito mais está no ar, o Jornal da Mix.
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2: Mix 6 e 9, de volta, Jornal da Mix no ar, e você com a gente participando, até porque tem presentaço para você, ouvinte da Rádio Mix.
3: Tem o presente de hoje e temos o presente também para sequência. A galera que tá participando, tá mandando áudio, o nosso concurso de talentos aqui da Mix FM. Você que quer ir no show do Iron Maiden, não tá com a grana no bolso, não tá fácil pra você fechar as contas, e são dois ingressos ainda, sai mais pesado, relaxa, tá? Calma, calma, não fique aflito. Já teve mais ganhador aqui na programação da Mix FM, além do Jean Oliveira, que tá sempre ouvindo a gente aqui participando do jornal, também a Stephanie Piotkowski mandou áudio pra cá, os dois mandaram áudio cantando a música favorita deles do Iron Maiden, e ganharam um par de ingressos pra ir no show. Você que tá ouvindo o Jornal da Mix, tá afim de ir no show por nossa conta? Faz isso, tá? Solta a voz 99822-6669.
2: É isso.
3: Manda
2: aí
3: o áudio pra cá no capricho. Canta, se diverte, faz do teu jeito. O importante é você participar. Mandou, tá concorrendo, pode ser que você ganhe. E tem o Super Kit pra hoje, esse resultado hoje no final do jornal. Super Kit Mix com Cap Mix, com Kit Te Libra, com ingresso pra cinema, pra teatro, pra show. Um kit completo, presentaço pra hoje aqui no Jornal da Mix.
2: É isso aí, a gente tá esperando aqui a sua participação. Participa, tem notícia de trânsito pra passar pra gente. Quer mostrar como é que tá amanhecendo aí o seu dia? Independente de onde você estiver, né? Pelo app da Rádio Mix Curitiba, você fica conectado com a gente em 98.3 e, claro, seguindo a página lá no Instagram, @MixCuritiba. Vamos lá, tem muita notícia aqui no Jornal da Mix.
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2: E o Paraná entra numa nova sequência de instabilidade já a partir dessa quinta-feira. Dá para acreditar nisso, gente? Pois é, né? É isso mesmo. Com chuva forte, principalmente na parte oeste, sudoeste e centro-sul do nosso estado. Amanhã, sexta e sábado, a formação de um ciclone extratropical deve ajudar no avanço de uma frente fria, mantendo o risco de temporais, tá? O INMET emitiu alertas até domingo, com previsão de chuva intensa, rajadas de vento de até 100 km por hora e possibilidade de granizo. Sexta-feira, a região metropolitana de Curitiba entra na área de alerta e no sábado e domingo os avisos seguem para grande parte do Paraná. Em caso de rajadas fortes de vento, a orientação é não se abrigar sob árvores nem estacionar perto de torres ou placas. Em emergências, a Defesa Civil atende pelo 199 e os bombeiros pelo 193. Segundo o CIMEPAR, hoje a capital paranaense tem certa estabilidade. O dia está amanhecendo bem bonito, né? A gente já está percebendo aí um amanhecer mais cedo do que até umas semaninhas atrás. Vamos ver quanto tempo isso perdura. Afinal de contas, primavera está aí, essa estação que é de transição. Existe, sim, alguma possibilidade de chuva em Curitiba para hoje? Sim, à tarde, tá? Pela manhã não está previsto. Amanhecemos com mínima de 13, a máxima hoje chega a 28 graus na capital paranaense nesse momento, 15 graus. Mix 6 e 13.
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3: Vamos falar de estradas, porque está chegando o feriado prolongado, feriado de Nossa Senhora Aparecida, Dia das Crianças, segunda-feira agora, e isso obviamente deve elevar bastante o fluxo nas rodovias do Paraná. Os maiores movimentos são esperados já amanhã, tá? Na saída para o feriado e na segunda-feira no retorno também. Dependendo do trecho, o volume pode ficar até 40% acima do normal.
2: Na BR-277, entre Curitiba e o interior, o pico de sexta deve acontecer entre as 2 da tarde e as 6. Na segunda, entre as 3 horas da tarde e as 8 da noite. Já nas rodovias em direção ao litoral catarinense, o maior movimento de sexta é esperado entre a 1 da tarde e as 8 da noite. E na segunda, entre as 10 da manhã e 5 da tarde. A Via Araucária estima que cerca de 320 mil veículos devem passar nos trechos sob a concessão durante esse feriadão.
3: Nas estradas administradas pela Motiva Paraná, a previsão é de 313 mil veículos. É um volume aí 28% acima de dias comuns. A orientação é evitar os horários de pico, quando possível, e redobrar a atenção, já que há previsão de chuva durante o período, como a Flávia falou. Então, a gente ontem falou aqui, né, sobre saídas de rodovias, como elas aumentaram, a chuva aumenta esse risco. Então, viaje com cuidado. Lembre que mais importante do que o destino é a própria viagem. Aproveite,
2: com
3: desfrute,
2: certeza, né?
3: Vai com calma.
2: E ter uma volta aí tranquila com muitas boas recordações do feriadão. Mix 6 e 15.
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3: E olha só, o Paraná está entre os estados que ainda exigem atenção para casos de síndrome respiratória aguda grave, segundo o boletim Infogripe da Fiocruz. No sul, houve um aumento das ocorrências associadas a metapneumovírus e especialistas reforçam que o monitoramento precisa continuar mesmo fora do inverno, porque a circulação dos vírus respiratórios muda ao longo do ano.
2: E também, né, lembrando que a gente, entre os grupos mais vulneráveis, a gente sempre tem que priorizar aí as crianças pequenas, os idosos, as gestantes, as pessoas com doenças crônicas, imunossuprimidos e também as pessoas com obesidade, que é uma doença que pode levar a outras comorbidades.
3: Tem vacina na rede pública, né?
2: Exatamente. Vai lá se vacinar. Vamos cuidar aí, tem sempre vacina disponível, né? E independente, acabou o inverno, muita gente acha que acabou o inverno,
3: tá livre,
2: não tem mais,
3: né?
2: Não, é bem o contrário, tem que manter essa vacinação em dia e sempre ficar alerta.
3: Ontem eu estava vendo esse número da vacinação, a cobertura vacinal está em pouco mais de 57%, só foi baixa esse ano,
2: pois
3: viu?
2: Pois é, eu
3: foi
2: vou te falar, baixa. Particularmente, eu me vacino, mas você está rouca, você está com sintoma gripal, não é. Não é, é sinusite, viu, gente? A gripe não me pegou, nem a gripe, nem o VSR e nem Covid. Então, assim, fica a dica aí do Ministério da Saúde, né? Esse alerta da Secretaria de Saúde do Estado. Mix 6 e 16.
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3: Se liga nessa aqui, ó. Curitiba recebeu o título de primeira capital pró-vida do Brasil. O reconhecimento foi entregue ao prefeito Eduardo Pimentel nesta terça-feira na Ópera de Arame e destaca as ações desenvolvidas na cidade voltadas ao atendimento de gestantes, crianças, famílias, pessoas em sofrimento emocional e pacientes em situações de saúde complexas.
2: A iniciativa surgiu a partir de uma tribuna livre na Câmara Municipal e reuniu representantes da Prefeitura, da Arquidiocese de Curitiba, Casa Pró-Vida Mãe Imaculada e outras instituições. Entre os programas citados estão a Rede Mãe Curitibana Vale a Vida, serviços de cuidados paliativos, ações de prevenção ao suicídio, saúde mental, a Patrulha da Vida e da Saúde e a entrega legal para adoção.
3: É, a Casa Pró-Vida Mãe Imaculada atua há 14 anos no acolhimento de gestantes em situação de vulnerabilidade, com apoio psicológico, financeiro e médico. O reconhecimento, segundo a Prefeitura, busca valorizar essa rede de iniciativas e instituições ligadas à proteção social e ao cuidado com as famílias.
2: Mix 6 e 18.
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2: E eleitores que participaram da votação e encontraram a indicação faltou lá no autoatendimento eleitoral do TSE, não precisa se preocupar, tá? Segundo o tribunal, os dados de comparecimento, ausência e justificativa do primeiro turno ainda estão em processamento. Por isso, a informação exibida não é definitiva. Essa mensagem do sistema já foi alterada para informar que os dados estão em processamento.
3: Eu até entrei no TSE para ver como é que estava a minha, porque eu cumpri o sacro ofício do voto. E estava lá, em processamento. É uma atualização do cadastro eleitoral que deve ser concluída ainda até o dia 11, leva algum tempo. Até lá, os registros podem mudar, tá? Quem votou, viu a indicação anterior de falta, não precisa tomar nenhuma providência nesse momento. A emissão da certidão de quitação eleitoral pela internet, pelo e-título, também está temporariamente suspensa. E ela vai voltar até o dia 12 de outubro, quando daí sim, nessa atualização já foi feita. Quem precisar do documento antes disso, pode ir solicitar diretamente em um cartório eleitoral que aí vai conseguir.
2: Mix 6 e 19.
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2: E a Receita Federal começou a enviar cartas a pouco mais de 498 mil contribuintes que tiveram a declaração do IR, do Imposto de Renda, retida na malha fina. Os avisos vão ser enviados em lotes semanais até o dia 20 de outubro e fazem parte de uma ação para incentivar a regularização voluntária antes de uma eventual intimação ou então aplicação de multa.
3: Para conferir se há alguma pendência, o contribuinte pode acessar o serviço Meu Imposto de Renda no site ou no aplicativo da Receita Federal. Se houver erro nas informações declaradas, é possível fazer aquela declaração de retificação. Se os dados estiverem corretos, a orientação é manter os documentos probatórios sempre bem guardados.
2: Mix 6 e 20.
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3: Curitiba recebe uma feira de empregos voltada a pessoas com 60 anos ou mais. São mais de 700 oportunidades de trabalho disponíveis. A ação reúne empresas interessadas na contratação de profissionais experientes e também oferece orientação para quem busca voltar ao mercado ou então encontrar uma nova colocação.
2: Para participar, os candidatos devem levar documentos pessoais e currículo atualizado. A feira acontece aqui em Curitiba e concentra em um único lugar processos de seleção e encaminhamento para diferentes funções. Mix 6 e 20.
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3: Curitiba realiza no dia 6 de dezembro a primeira corrida do Natal na região da Arena da Baixada. A prova terá percurso de 6 quilômetros, caminhada de 3 quilômetros e também, olha só que legal, vai ter corrida Kids. A expectativa é de reunir cerca de 4 mil participantes. A largada será à noite, aproveitando a programação e a decoração natalina da cidade.
2: Que lindo, né? O evento vai ter atrações temáticas, então vai ter Papai Noel, coral, árvore de Natal de 8 metros, personagens e espaço para fotos. A corrida também tem caráter solidário, tá? Na retirada dos kits, quem for participar vai ser convidado a doar um brinquedo novo, porque vai ser destinado à Fundação de Ação Social. E atenção, porque as inscrições já estão abertas. Mix, é oi? Oi?
3: Não, era
2: você
3: isso.
2: Você vai correr, vai levar a criançada?
3: Eu vou, vamos. Eu tô pensando em levar a criançada muito pra correr. Legal. As meninas, teve uma corrida aí em Piraquara, uma corrida noturna pra criança, a gente não conseguiu ir por causa do clima, que não tem ajudado, mas essa aí, vamos botar a criançada
2: vamos
3: pra
2: torcer,
3: caminhar.
2: Vamos torcer, Mix 6:21.
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3: Curitiba recebe a exposição Nise da Silveira, a Revolução pelo Afeto, dedicada à trajetória da psiquiatra, que ficou conhecida por defender formas mais humanas de tratamento em saúde mental e por valorizar a arte como instrumento terapêutico. A mostra reúne documentos, imagens e trabalhos ligados à atuação de Nise e à experiência desenvolvida com pacientes psiquiátricos.
2: E essa exposição também destaca a crítica da Nise da Silveira a métodos agressivos, então utilizados na psiquiatria, né? Como os eletrochoques e a lobotomia. E mostra como ela criou ateliês de pintura e modelagem para estimular a expressão, né, desses pacientes, vínculo e autonomia. A programação em Curitiba integra uma circulação nacional da mostra e reforça o legado dessa médica brasileira na defesa de um cuidado em saúde mental baseado em respeito, escuta e afeto. Nise da Silveira também tem um documentário que é muito bonito. É, se você ainda não viu nada sobre ela, vale muito a pena assistir documentário, né? Assistir também filme que tem sobre a Nise e, claro, né, ir nessa exposição, porque a gente fala tanto de saúde mental hoje em dia. Nossa. E a Nise já tinha essa visão aí, né? Há tanto tempo atrás, essa médica psiquiatra brasileira incrível, que morreu em 1999.
3: Recomenda-se atenção e na hora de assistir a esses documentários, porque os relatos são muito fortes. A gente não... Tem muita gente que não tem ideia de como era feito o tratamento psiquiátrico antigamente e, assim, era coisa de filme de terror, gente.
2: É verdade. E, assim, tem muitos livros, tem documentário. Importante a gente abrir esse espaço e o Mon tá de parabéns em receber essa mostra aí para que a gente amplie ainda mais. E, claro, né, deu o valor devido à Nise da Silveira. Mix 6:23. E você segue participando com a gente, porque tem presente para você nessa manhã de quinta-feira, hein?
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2: É verdade. Participa com a gente, estamos esperando a sua mensagem. Agora 6:24, vamos pro intervalo, voltamos já.
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2: Mix 6h31. E adivinha só? Estamos de volta. Jornal da Mix no ar. Fazer companhia para você até as 8 da manhã com muita informação, muito presente, sua participação. E claro, né? 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
3: Sempre tem coisa maravilhosa, tem conteúdo, tem dicas. 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E nas redes sociais, se fica de olho, você descobre onde que a equipe da Mix está circulando pela cidade. 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
2: É isso aí, tamo esperando, Mix 6h32.
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3: A estação Tubo Salgado Filho, ali no Uberaba, será desativada a partir de sábado agora para a instalação de uma nova estação Prisma Solar, do projeto novo em T2. O local atende cerca de 800 passageiros por dia útil e mais de 18 mil ao todo no mês. Durante a mudança, a linha em T2 não fará parada no Tubo Salgado Filho, obviamente. Os passageiros deverão utilizar a linha Interbairros 2, para embarcar ou chegar ali na região.
2: A estrutura atual vai ser retirada, removida, né, na terça-feira, dia 13, terça que vem, e dá lugar aí à nova estação com climatização, iluminação em LED, geração de energia solar e conexão com a central de operação da URBIS e o Hypervisor Urbano. Vai ser a segunda estação Prisma Solar aqui de Curitiba.
3: É, para quem anda com a linha T2, aquele na Agrárias, ali pertinho do Cabral, já é Prisma Solar. Bonita, hein?
2: Bonita, muito bonita. Mix 6h33.
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3: Uma pesquisa internacional com profissionais de saúde materna mostra que o calor extremo é visto como uma ameaça crescente para gestantes e recém-nascidos. No Brasil, 89% dos profissionais ouvidos disseram estar preocupados com os impactos sobre bebês e 77% acreditam que os riscos das altas temperaturas para as mães e filhos devem aumentar nos próximos 5 anos.
2: Estudos brasileiros apontam que o risco de parto prematuro cresce principalmente quando a gestante é exposta a temperaturas extremas no início da gravidez e nas últimas semanas antes do parto. Pesquisadores também investigam possíveis relações com óbitos fetais, redução da amamentação e alterações no crescimento infantil.
3: Ó, apesar disso, gestantes e bebês ainda aparecem pouco nos planos de adaptação climática. E especialistas defendem medidas que vão além de recomendar hidratação e ambientes frescos, tá? Esse é o básico do básico, mas precisa incluir proteção social, arborização urbana, pausas no trabalho e estruturas de saúde preparadas para encarar esses eventos extremos.
2: Muitas vezes a gente acaba nem pensando, né, o quão é enorme é esse leque, né, de problemas que o aquecimento global traz. Então, uhum, fica esse alerta aí dos especialistas, mamães, né, muito cuidado, e que a sociedade também pense nisso, né, nessa questão da arborização, de controle de temperatura, cada um fazendo seu papel. Mix 6h35.
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3: Estão abertas as inscrições para o concurso unificado da Prefeitura de Curitiba. Tem 348 vagas disponíveis em 10 cargos de níveis médio, técnico e superior, com oportunidades na administração direta, autarquias e fundações. O maior número de vagas é para agente administrativo, são 250 postos, mas também há oportunidades para engenheiro civil, fiscal, auditor fiscal, contador, procurador e assistente social.
2: As inscrições seguem até o dia 5 de novembro, exclusivamente pelo site da Fundação FAFIPA. As taxas variam entre R$100 e R$250, os salários vão de R$ 3.027 a R$ 38.087. No caso de procurador do município, as provas vão ser aplicadas em dois domingos, 6 de dezembro para a maior parte dos cargos de nível superior e no dia 13 de dezembro para nível médio, técnico e procurador. Mix 6:36.
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3: O Ministério Público do Trabalho, no Paraná, recebeu 75 denúncias de assédio eleitoral durante o primeiro turno das eleições de 2026. Desse total, 36 resultaram em recomendações, 5 em termos de ajuste de conduta, o famoso TAC, e também 2 viraram ações judiciais. Durante o plantão eleitoral, o Ministério Público do Trabalho também realizou inspeções em empresas denunciadas, mas não encontrou irregularidades nas visitas feitas.
2: E o Ministério do Trabalho do Paraná vai seguir recebendo as denúncias e vai fazer novo plantão nesse segundo turno, que está marcado para o dia 25 de outubro. Em todo o país, o Ministério Público do Trabalho já recebeu mais de 1.000 denúncias por assédio eleitoral. Mix 6:37.
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3: O Corpo de Bombeiros Militar do Paraná completa 114 anos hoje. Hoje é o dia do aniversário do Corpo de Bombeiros e marca a data com uma solenidade na Academia de Bombeiro Militar em São José dos Pinhais. A programação começa às 10 da manhã, terá desfile militar, entrega de honrarias e medalhas, além de uma exposição de viaturas e equipamentos que mostram a evolução da corporação.
2: O evento é gratuito, aberto ao público e a Academia de Bombeiro Militar fica na BR-277, quilômetro 72, no bairro Guatupê. O Corpo de Bombeiros do Paraná foi fundado, então, aí no dia 8 de outubro de 1912. Parabéns, né, aos profissionais da corporação e, claro, quem nunca quis ser bombeiro?
3: Nossa, é verdade. Sempre teve no imaginário de todas as crianças. É menino, menina,
2: uma
3: todo mundo gosta.
2: Uma profissão lindíssima, então.
3: E olha, tem que ter coragem.
2: Coragem, né? Muita disciplina. Então fica aqui todo o nosso respeito e os parabéns aí ao Corpo de Bombeiros Militar do Paraná com seus 114 anos. Mix 6:38.
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3: A Rua da Música, no Parque Jaime Lerner, aqui em Curitiba, recebe amanhã uma edição inédita do Encontro Curitiba Roadsters. Cerca de 30 carros antigos estarão expostos a partir das 7 da noite, com entrada gratuita, tá bom? Além de gastronomia, música e atrações ligadas à cultura Hot Rod. O evento será na Rua João Gava, 970, no Abranches. Gente, é ali na entrada da Ópera de Arame, do lado ali, quando você embica para entrar na direção da Pedreira Paulo Leminski, ali é a Rua da Música. A programação musical começa ainda pela manhã e segue ao longo de todo o dia com diferentes apresentações no palco central.
2: Mix 6:39.
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2: E o Museu Oscar Niemeyer preparou uma programação especial com atividades gratuitas ao longo de outubro. No dia 14, vai ter uma mediação sobre a coleção asiática e os 130 anos das relações entre Brasil e Japão. No dia 21, oficina de criação de animais de argila. E no dia 28, uma mediação na exposição da artista Juliana Stein. Todas essas atividades começam às 3 horas da tarde e contam com libras. Além disso, todas as quartas e o último domingo do mês tem entrada gratuita no MON, sem nenhum custo adicional para participar dessas atividades. Então participe aí, agenda cultural do Museu Oscar Niemeyer.
3: E tem mais agenda, tá? Porque a Prefeitura de Curitiba preparou ao todo 2 semanas de atividades gratuitas para esse mês das crianças. Tem brincadeiras, jogos gigantes, infláveis, piscina de bolinha, cama elástica, pintura, recreação e práticas esportivas em diferentes regiões da cidade. A programação começa já amanhã, tá? Dia 9. E ela vai até o dia 18, sempre das 2 da tarde às 6 horas, tá? Das 2 às 6 tem programação. Como o outubro ainda tem a previsão de chuvas, né? É importante levar guarda-chuva, capa de chuva, galocha, mas deixa a criançada se divertir, tá? Tem plano B, inclusive, viu, Flávia? Em caso de chuva, parte das atividades vai ser transferida para as ruas da cidadania, para os centros de esporte, para outros espaços cobertos. Mas leva a criançada. Se tiver só garoando fininho, não tiver risco de granizo, vendaval, evento severo, vai se divertir.
2: É isso aí. E acha que acabou? Não acabou. Tem mais ainda. Porque quando a gente fala, o Natal tá chegando, parece que tá muito longe, mas a gente tá muito aí. Curitiba, claro, uma capital que tá cada vez sendo mais reconhecida, né, pelos eventos, principalmente os eventos natalinos. Tem também uma agenda que traz o espetáculo do Natal de Curitiba com pré-estreia já nesse final de semana. É isso aí, você que gosta, né, dessa época do ano, que gosta já de começar a entrar nesse clima natalino, o Quebra-Nozes vai ter pré-estreia já nesse final de semana. E sim, ela vai estar por aqui, Ana Botafogo, uma das atrações mais aguardadas do Natal de Curitiba. Então, nesse sábado e domingo, dias 10 e 11 de outubro, às 8 horas da noite, no Teatro UP Experience. A montagem da Curitiba Companhia de Dança vai ter participação especial da bailarina Ana Botafogo e direção artística de Nicole Vanoni. Os ingressos, a partir de R$ 75,00 mais taxa. Depois dessa pré-estreia, aí o espetáculo volta para a programação oficial do Natal de Curitiba, com apresentações gratuitas nas ruínas de São Francisco entre 30 de novembro e 11 de dezembro. A gente já recebeu Ana Botafogo, Carlinhos de Jesus aqui.
3: Carlinhos de Jesus é gigantesco.
2: Eles são
3: Ana
2: maravilhosos.
3: Botafogo também, né?
2: Eles são maravilhosos. Uma simpatia. Tentaram ensinar uns passos de dança aqui.
3: Ah!
2: Foi um fiasco, mas a gente tá treinando. Calma.
3: Como diria Maitinho da Vila, eu tenho pedra nas cadeiras.
2: Não vai ser quebra-nozes, vai ser quebra-cadeiras, entendeu? Mas é um espetáculo muito lindo com, né, com Ana Botafogo, essa bailarina espetacular. Então, pra quem já tá ansioso aí, o pessoal da dança, o pessoal da cultura que quer mesmo, né, tá
3: participando.
2: O pessoal
3: engaja, né?
2: Engaja, já tem essa pré-estreia no UP Experience. E aí, lá em dezembro, novembro, dezembro, a gente já tem ela na programação das ruínas São Francisco. Muito bom. Mix agora às 6h43.
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3: E ele tá chegando por aqui, Renê Scaraboto, trazendo aquela pílula de conhecimento pra gente. Fala aí, Renê, bom dia.
8: Olá, ouvintes da Rádio Mix, tudo bem com vocês? Preparados para ouvir aquelas dicas na prática, aquelas informações especiais que já elevam a sua saúde mental hoje mesmo? Então, pega seu cafezinho, pega seu chazinho e vem comigo que hoje o assunto está maravilhoso. Eu não sei se vocês sabem, mas iniciamos o outubro que inicia-se na cor rosa. Sim, iniciamos então o outubro rosa, que acredito que muitos de vocês já saibam, é o cuidado com a saúde feminina na prevenção do câncer de mama. Então, você sabe muito bem que nesse momento inicia-se os programas de autocuidado, autoexame e também o entendimento de como fazer a prevenção dessa doença. Mas eu gostaria de fazer um convite um pouquinho diferente para as mulheres e meninas que estão me ouvindo. Além, claro, do cuidado físico, é uma coisa que eu sempre cutuco aqui vocês, mulheres. Como é que está a questão aí do autocuidado? E não só do autocuidado físico. Como que está o olhar para você? Já deu tempinho para olhar em frente ao espelho hoje? As meninas e as mulheres são campeãs em saírem esbaforidas, em, nem esqueci de colocar o brinco, esqueci de colocar, a roupa para lavar, enfim, porque estão cuidando das outras pessoas e cuidando dos afazeres e cuidando... Mas, claro que cuidar do outro é sempre importante, enfim, as mulheres tem essa energia de cuidado, mas é óbvio que a gente também precisa olhar para dentro de si. Como é que está você? Em que momento que você vai fazer aquele... Depois eu vejo. Depois eu vejo isso para mim. Depois eu me priorizo. Na sequência eu faço. Agora eu vou fazer para os filhos, vou fazer para o marido, vou fazer para minha família, para amigos. Vamos fazer uma brincadeira de que o depois é hoje? Eu convido a todos que estão me ouvindo aqui a tirar o dia de hoje. Tire o dia de hoje para olhar para vocês. Se alguém perguntar, fala que é Outubro Rosa. Coloca na conta do evento. Mas olhe para você. Como é que você está? Como é que estão seus pensamentos? Como é que estão suas emoções? O que de repente você...

0: Viva, alegre, feliz. Muitas vezes as pessoas olham para mim e falam: "Ah, Renê, olhar para dentro é ficar olhando é o que precisa ser melhorado, né?" Eu falo: "Olha, às vezes é necessário, mas uma boa autoanálise, ela também se conecta numa questão de autorreconhecimento. Já parou para analisar as suas conquistas? Já parou para analisar as suas vitórias? As mães saem tanto correndo e, enfim, se preocupando com N situações, que não veem seus filhos crescerem. Muitas vão chamar de bebê a vida inteira. Claro, algumas de uma forma carinhosa, outras é porque, de uma maneira saudosa, querem que os filhos voltem a ser menores, porque quando eles eram pequenos, ela estava mais preocupada com a demanda do que com a conexão. Simplesmente porque ninguém convidou elas, naquele momento, a fazer esse exercício que eu estou lhe convidando, de sentar, olhar para dentro de si e vangloriar as coisas que você já está fazendo. Olhe para os seus filhos crescendo, olhe para uma casa organizada, olha para uma demanda profissional, olha a sua evolução profissional, olha as suas conquistas profissionais. Às vezes a gente fica tanto olhando um futuro longe de objetivos que acaba esquecendo de olhar o presente, o aqui e agora. E olhar o aqui e agora é extremamente importante para corrigir, obviamente, mas também para dar energia. A gente precisa fortalecer ainda mais a nossa autoestima. E a gente só consegue fortalecer a nossa autoestima no aqui e agora. Não tem como você passar uma maquiagem no seu rosto para um evento daqui uma semana. Você passa a maquiagem para o dia de hoje. Então, hoje, nesse dia tão especial, eu gostaria de ampliar ainda mais o cuidado que vocês, mulheres, têm para você. Então, além de todos os exames, enfim, essas questões que o Outubro Rosa já convida vocês a fazerem, eu convido a fazer algo a mais. Sente em algum momento do seu dia, eu sei que é um dia atribulado, mas e faça uma listinha de conquistas, de autorreconhecimento. E algumas regrinhas vão lá. Não é o que os outros acham de você, mas sim o que você acha de você mesmo. Nessa lista não tem mais ninguém, é só você com você mesmo. Sem preconceito, sem julgamentos. Ah, Renê, eu não estou sendo muito soberba, não estou sendo muito exigente comigo mesmo, colocando essas questões aqui. Não, nós estamos trabalhando de autoconhecimento. Não é uma lista de desejos, é uma lista de você, para você se conhecer, para você se entender um pouco mais. Muitas vezes você vai descobrir que aquilo que você de repente gostaria de fazer daqui um período, você já está fazendo, só não estava reconhecendo. Então, convido você a fazer essa lista e não faça ela só hoje, faça ela por uma semana. Todos os dias, pelo menos uns 10 a 15 minutinhos, escreva num pedaço de papel, escreva no WhatsApp, num bloco de notas no celular. Mas faça esse trabalho. Lembrou de algo que você queira colocar na lista? Manda uma mensagenzinha para você e no final do dia você adiciona a sua lista. E ao final de uma semana eu quero que daí você analise essa lista. Veja o quanto de coisas interessantes, boas, você fez. E guarde essa lista. Essa lista, ela serve para momentos mais presentes. Porque a lista do seu eu de amanhã, daqui um mês, daqui, precisa também ser atualizada. Porque pode ser que conquistas de hoje, que para vocês sejam importantes, para amanhã já sejam obsoletas. Então, essa lista, na verdade, a gente precisa fazer ela praticamente todos os dias. Isso é mais um exercício para exercitar a sua autoanálise e seu amor próprio. E aqui, o que eu falei faz um pouco de sentido? Conectou-se aí um pouquinho da loucura da sua mente? Se sim, semana que vem estou aqui, no mesmo bate-canal do Jornal da Mix, falando sobre saúde mental. Até a próxima!
1: Até a próxima, Renê Scarabotto, sempre trazendo essas pílulas de conhecimento aqui pra gente, pra deixar o nosso dia mais leve, mais tranquilo.
2: É isso aí. Sempre com boas dicas, Renê.
1: Sempre,
2: Sempre.
1: maravilhoso.
2: Aliás, foi aniversário dele semana passada.
1: Capaz?
2: Sim, vamos deixar registrado aqui os parabéns pro Renê
1: Vou
2: Scarabotto.
1: mandar um presente para ele.
2: Ih, atrasado, né? Tem que
1: Vamos.
2: ser dois.
1: Então vou mandar dois. Vamos mandar uma Cap Mix e um adesivo da rádio.
2: Ah, muito bem.
1: Dois
2: Parabéns, viu,
1: presentes.
2: Renê? Muito obrigado por estar aqui com a gente toda semana. Mix 6:51.
3: Saúde.
2: O câncer de mama segue entre os tumores que mais afetam as mulheres brasileiras e mantém a importância do diagnóstico precoce e do acompanhamento médico. A doença pode apresentar características diferentes

0: de uma paciente para outra, o que influencia diretamente a escolha do tratamento. A médica oncologista clínica da Neo-Oncologia, doutora Ana Paula Dergan, comenta o cenário atual do câncer de mama entre as mulheres brasileiras.
1: O cenário preocupa bastante. O câncer de mama é o tipo de câncer mais comum entre as mulheres. O Instituto Nacional do Câncer estima mais de 73 mil novos casos de câncer de mama por ano no Brasil para o próximo triênio, com uma taxa de incidência a cada 100 mil mulheres de 66,54 casos. E o único modo de reduzir essa estatística é através da prevenção e do diagnóstico precoce. E os métodos são não invasivos para isso e de baixo custo. No caso, a mamografia, que detecta o câncer nos estágios iniciais e propicia maiores chances de cura. O tratamento da doença avançada é muito mais complexo. Por isso, temos que investir na prevenção.
0: Apesar de ser mais frequente com o avanço da idade, o câncer de mama também pode atingir mulheres mais jovens. Nesses casos, alterações nas mamas não devem ser ignoradas e precisam ser avaliadas por um profissional de saúde. Doutora Ana Paula explica por que a atenção também é importante entre as mais novas.
1: Embora seja mais comum depois dos 50 anos, o câncer de mama também pode surgir em mulheres mais jovens. E o que explica essa ocorrência e quais são os fatores de risco que merecem atenção? O diagnóstico do câncer de mama em mulheres mais jovens tem sido mais frequente nas últimas décadas. Lembrando que é considerado jovem quando acomete mulheres com menos de 50 anos. De acordo com uma pesquisa que foi publicada num periódico internacional, BMJ Oncology, que analisou diferentes tipos de câncer, mostrou que o início precoce, ou seja, um diagnóstico abaixo de 50 anos, aumentou 79% entre 1990 e 2019, saltando de 1,8 milhão para mais de 3 milhões de casos. Preocupa muito o diagnóstico avançado do câncer nessas mulheres, visto não ser o padrão a realização de exames preventivos de rotina. As mudanças dos hábitos de vida são um fator relevante a ser considerado ao longo das décadas. O sedentarismo, a obesidade, consumo regular de álcool, tabagismo e alimentos processados e ultraprocessados. Além disso, deve-se destacar mutações genéticas que propiciam o aumento do risco de câncer nessas mulheres mais jovens.
0: Outro ponto importante é que o câncer de mama não representa uma única doença. Existem diferentes tipos de tumor com características biológicas próprias, e isso faz com que o tratamento possa envolver cirurgia, radioterapia, quimioterapia, terapia hormonal, medicamentos-alvo ou outras estratégias, dependendo de cada caso. A oncologista explica as diferenças entre os tipos de câncer de mama e como essas características ajudam a definir o tratamento.
1: O diagnóstico do câncer de mama traz, na sequência, a investigação do subtipo do câncer de mama, não apenas dizer que tem câncer de mama, mas ele tem nome e sobrenome. E isso é realizado através do material da biópsia, com um exame chamado imunohistoquímica. Ele determina as características moleculares do tumor e a melhor proposta de tratamento. A maioria dos tumores malignos mamários tem receptores hormonais positivos, mas há subtipos menos comuns e também mais agressivos, como o triplo negativo. O tratamento só pode ser personalizado atualmente através da determinação desses marcadores, desses receptores de estrógeno, progesterona, HER2, definindo se a realização da cirurgia é suficiente, ela é precedida ou mesmo postergada pela quimioterapia.
0: A orientação é manter o acompanhamento de saúde em dia e procurar avaliação médica sempre que houver alterações nas mamas. O diagnóstico e o tratamento são definidos individualmente, de acordo com as características de cada paciente e de cada tumor.
2: Mix 4 para as 7. E olha só, Flávia. Ah. Você falou agora há pouco aí, né? Ah, no meu caso aqui não é gripe, vocês parem de cornetar vacina.
3: Graças a Deus, né?
2: Teu caso é rinite, daí veio a sinusite na sequência.
3: Isso, as ites.
2: É, as ites. Aí a gente recebeu a seguinte mensagem aqui,
3: ai,
2: ó.
3: Ai, que medo.
2: Da Nádia Costa.
3: Nádia?
2: A Flávia não veio pra consulta de segunda-feira com o doutor Ricardo Gullit. Parece que tá um pouco entupidinha
3: cê
2: ainda.
3: Você viu? Pois é, né? Olha, que
2: ó,
3: que
2: isso aqui
3: falha.
2: É R$20, tá?
3: R$20 oficial.
2: Que escuta, acompanha a gente.
3: Aliás, falar em Ricardo Gullit, o nosso doutor Ricardo, né, que participa toda semana, toda segunda-feira aqui com a gente, trazendo tanta informação bacana. A gente quer mandar os parabéns para ele.
2: Sim.
3: Porque o doutor Ricardo, ele foi premiado médico destaque do Hospital São Marcelino Champagnat, né? Recebeu esse prêmio aí num hospital que ele sempre deixa muito claro, né? Que ele gosta muito de trabalhar, entendendo esse reconhecimento, então, né? Como ele é muito... O doutor Ricardo, ele é muito inteligente, gente.
2: Sim,
3: não,
2: muito.
3: Não é pouca coisa.
2: Gente,
3: assim,
2: ele é muito novinho.
3: É absurdo.
2: Ele é muito novinho.
3: O que esse médico faz.
2: Ele tem um conhecimento de milhões, assim.
3: É verdade.
2: Toda vez que ele vem aqui... Gente, ele não traz roteiro. Ele senta aqui e conversa com a gente.
3: Exato.
2: E você pode perguntar pra pegar ele no contrapé, ele vai ter a resposta. E a resposta certa. É isso que é o legal. O doutor Ricardo Gullit, eu sou fã. Aprendo toda segunda-feira aqui com ele. Aprendemos toda segunda-feira aqui com ele. Parabéns pra você. É médico destaque de um dos hospitais referências do sul do Brasil.
3: É verdade.
2: Só.
3: Então,
2: só.
3: A gente deixa registrado aqui nossos parabéns ao doutor Ricardo Gullit. É um orgulho ter o doutor aqui com a gente toda semana. E a Nádia tem toda a razão, né? Se tivesse passado pelo doutor Ricardo,
2: não
3: duvido que essas ites... Porque o tema dele na segunda-feira foi justamente isso,
2: e não,
3: né?
2: Foi combinado, tá? Ele chegou de surpresa. Aí eu falei, e aí, doutor, do que nós vamos falar hoje? Falou, ah, vamos falar das rinites aí, da sinusite. Eu falei, pois você acredita que a Flávia não tá aqui justamente por causa disso? Veio bem a calhar. E tá aí, ó, a Nádia tava ligada também.
3: E parabéns mais uma vez, doutor Ricardo, por esse prêmio de destaque aí, né? Como médico destaque, a gente fica muito feliz.
2: Muito.
3: E é muito merecido. Mix 6:58.
2: Vamos tomar um cafezinho?
3: Vamos tomar um cafezinho.
2: Tá pago já, a Duda pagou.
3: Então tá ótimo, vamos lá.
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25: Fala aí, ouvinte do melhor mix do Brasil, se liga nas primeiras informações. Olha o motorista que transita pela 277, sentido Curitiba, pega fluxo alto. Fique esperto ali com as paradas mais bruscas na Prefeito Lotário Meisner, aquela área do Jardim Botânico. Já a Avenida das Torres flui bem rumo à região central. O perrengue fica ali na região do Pinheirinho, para quem vem da Fazenda Rio Grande, já tem aquele funil na região da Ceasa para acessar os contornos. 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
4: Mix 7 e 6, de volta, Jornal da Mix no ar até as 8 horas da manhã, você com a gente participando, tem presente para o ouvinte do Jornal da Mix.
2: Temos presentes no plural, primeiro presente de hoje é o Super Kit Mix, é o kit de Dia das Crianças, e aí a gente está falando de um kit especial para criança, para sua criança da sua vida e para sua criança interior também, para todo mundo se divertir junto. O que que tem nesse kit? Tem Cap Mix, tem adesivo, tem ingresso pro cinema, pro Teatro Lala, pro show Beatles para crianças, enfim, tem uma série de presentes aqui reunidos para você. Tem kit Te Libra, que é incrível, maravilhoso também. Tua participação chega no 99822-6669. Interage com a gente ao longo do jornal, todas as participações estão valendo. 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
4: E você já ouviu aqui no Jornal da Mix.
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2: Estação Tubo Salgado Filho será desativada no Uberaba a partir de sábado.
4: Paraná segue em atenção para casos de síndrome respiratória aguda grave.
2: TSE esclarece mensagem de faltou para quem votou no primeiro turno.
4: E Curitiba abre inscrições para concurso com 348 vagas e salários de até R$38 mil.
2: Parque Jaime Lerner recebe encontro gratuito de carros antigos nesta sexta-feira.
4: E o Paraná registra 75 denúncias de assédio eleitoral no primeiro turno. Mix 7 e 8.
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2: E olha só, tem uma nova rotatória funcionando no cruzamento das ruas Arquimedes Cruz e Manuel Correia de Freitas, ali com a Avenida Presidente Washington Luiz, no Jardim Social, em Curitiba, rotatória que começou a funcionar ontem. Os agentes de trânsito estão no local, orientando o trânsito, acompanhando esse começo de implantação de rotatória, meio complicado, então os motoristas podem ficar meio perdidos, tem sempre orientação e está muito bem sinalizado por ali, viu? A intervenção inclui a instalação de placas, pintura no asfalto, tachões, calotas, então tá tudo muito bem sinalizado para você que passa pela região do Jardim Social. Atenção no trânsito, tá? Tem rotatória nova ali na região.
4: Mix 7 e 9.
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4: E agora vamos aos destaques curiosos dos principais portais de notícias. A gente começa com o portal Bem Paraná. Sabe a proteína, aquela que virou estrela, ganhou protagonismo Sim. aí nas dietas, né, de quem busca preservar ou aumentar a massa muscular? Então, especialistas reforçam que a quantidade maior de proteína nem sempre significa benefício maior. A necessidade diária varia conforme a idade, o peso, o nível de atividade física e também os objetivos individuais. E pode ser atendida tanto pela alimentação quanto, quando necessário, aí sim pelos suplementos.
2: Então, você quer dizer, então, que se eu tomar whey protein de manhã, de tarde e de noite, eu não vou ficar marombado? Se você não treinar, não vai. Para ganho e manutenção de massa muscular, o consumo adequado de proteína precisa vir acompanhado de treino de força, descanso e também não é só tomar proteína processada ou só comer carne e ovo, não. A alimentação tem que ser bem equilibrada. Distribuir a ingestão ao longo do dia costuma ser mais interessante do que concentrar grandes quantidades em uma única refeição.
4: E o alerta é justamente para esse consumo exagerado, né? E sem nenhuma orientação. Os suplementos, como o whey protein, podem sim ajudar em alguns casos, mas não são obrigatórios para quem consegue atingir a recomendação pela alimentação. A avaliação de um nutricionista ou um médico é muito importante, principalmente para idosos, para pessoas com doenças renais ou então outras condições de saúde que precisem aí dessa manutenção. Fique atento, né? E escolher muito bem a marca da sua proteína, escolher muito bem, né, a distribuição dela, qual o tipo de treino que você faz, porque
2: Gente,
4: senão...
2: Cuidado com os marketplaces, tá?
4: É verdade.
2: Não compra... Eu vou falar o nome dos marketplaces. Não compra a tua whey protein na Shopee, na Temu. Ah, mas tá tão baratinho. Ah, mas é gostoso. É, cara, mas você tá tomando um milkshake, tá? Você não tá tomando whey protein. Você vai comprar online, que realmente é mais barato, vai no site das marcas. Tem várias marcas gigantes no Brasil que são referência mundial. Até patrocinam eventos mundiais. Sim. Aí. Compre em lugar de procedência, até que o barato sai caro.
4: Exatamente. Cuidar da saúde aí de forma responsável. Mix 7 e 12. Agora o destaque é do portal Olhar Digital.
2: O campo magnético da Terra funciona como um escudo invisível contra partículas carregadas vindas do Sol e do espaço. E o Sol anda aquecidíssimo, diga-se de passagem, viu? Como tem tido explosão solar. Agora você pensa o seguinte, some o campo magnético da Terra, a radiação que chega às camadas superiores da atmosfera aumentaria, satélites e sistemas de comunicação ficariam mais vulneráveis e as auroras poderiam aparecer em regiões muito mais amplas do planeta. Seria bonito? Muito. Mas seria muito perigoso.
4: É isso mesmo, né? E a gente acha que é brincadeira, não é brincadeira não mesmo, tá? Isso significaria que a vida acabaria imediatamente. Simples assim, tá? A própria atmosfera ainda ofereceria proteção importante para quem está na superfície. O problema maior seria a exposição prolongada à radiação, principalmente para astronautas, aviões em grandes altitudes e equipamentos eletrônicos no espaço.
2: E a gente tem uma falha no nosso campo magnético, que é a falha do Atlântico Sul. Tem satélites que, quando passam por ali, eles são desativados automaticamente para não sofrer a interferência das partículas. Mas fica tranquilo, tá? Ela está mais ou menos em cima da gente, mas não significa que a gente vai morrer também por causa do Sol. Os cientistas sabem que o campo magnético terrestre já mudou de intensidade, já teve mais forte, já ficou mais fraquinho, já até inverteu seus polos várias vezes ao longo da história do planeta. Dizem que estamos em um processo de inversão, inclusive. Mas não é o processo do apocalipse, tá? Mudanças que acontecem em escalas muito longas não significam que o campo desligue de uma hora para outra e ligue na polaridade invertida. Nada disso, tá, gente? Cuidado com o consumo de conteúdo na internet também.
4: É verdade.
2: Porque o que tem gente que faz apocalipse com o tal do campo magnético e com explosão solar é brincadeira, viu?
4: Não se preocupe, Curitiba não tem sol, então a gente vai demorar bastante aqui.
2: Ah, aqui não precisa nem de campo magnético, o frio resolve.
4: Mix 714. E agora vamos ao destaque do portal Hoje Paraná. Curitiba abriu 48.984 novas empresas entre janeiro e julho deste ano, um crescimento de 34% em relação ao mesmo período do ano passado. O setor de serviços liderou as novas aberturas, com mais de 42 mil registros, enquanto o comércio somou quase 7 mil. Com isso, a capital paranaense chega a cerca de 549 mil empresas ativas, embora especialistas reforcem que planejamento financeiro e conhecimento de mercado seguem essenciais para a sobrevivência desses novos negócios. Lembrando que toda quarta-feira a gente tem o Wagner Santos aqui para falar justamente, né, para o pequeno, para o médio, para o grande empresário, dar dicas excelentes aí para você que já empreende e que quer empreender. Então também fica ligado lá no Spotify, tem todos os episódios do Mix Inova que trata justamente, né, desse empreendedorismo aí, dessa gestão de empresa, de gestão de equipe com Wagner Santos. Mix 7 e 15.
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2: Curitiba terá uma programação especial durante todo esse mês para marcar o mês da alimentação e os 40 anos da Política Municipal de Segurança Alimentar. Começou agora no último dia 5 e vai até o 11. A sequência de ações se chama Comida de Verdade. E aí tem atividades sobre arroz, feijão, frutas, verduras, cereais, sementes e as proteínas naturais. Além dos cursos nas escolas de gastronomia social e nas fazendas urbanas.
4: De 12 a 18 de outubro, o foco vai ser economia e desperdício zero, com ações nos restaurantes populares, sacolões da família e pontos de doação. A semana também inclui o Dia Mundial da Alimentação, em 16 de outubro. Essa programação segue com a valorização de quem produz e prepara os alimentos, entre os dias 19 e 25, e termina de 26 a 31 de outubro, com atividades sobre alimentação inclusiva. E é muito importante a gente falar, né, sobre esse tema, num momento em que a gente tem uma mudança climática que cada vez mais vai interferir, sim, nas produções, né, de hortaliças, de frutas, de verduras, dos grãos, enfim, vai impactar até, sim, né, na questão da carne. Então, quando a gente fala em desperdício zero, é justamente isso, né, é aproveitar tudo que os alimentos podem fornecer para a gente, talos, folhas, até flores comestíveis, e mudar, já começar, a gente já está atrasado quando a gente começa a falar dessa mudança de comportamento, principalmente em relação à alimentação. Enquanto tem muita gente passando necessidade, ah, mas o país tá fora do mapa da fome. Que bom que a gente está fora do mapa da fome, mas isso pode voltar, sim, com esse agravamento da crise climática. Então, a questão do desperdício, nas fazendas urbanas você tem como ter essas informações. Se dentro de casa você já quer ensinar os teus filhos, né, a desperdiçar menos, a aproveitar mais, a ter uma alimentação saudável, de repente ter a sua horta aí em casa, tem apartamento, pode ser. Você pode contar com essas atividades da programação especial durante todo esse mês, marcando o mês da alimentação e a Política Municipal de Segurança Alimentar. Mix 718.
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2: Flávia, oi. A gente vai ter feriadão agora, segunda-feira. Vamos ter mais, pelo menos mais dois feriadões aí, né? Vamos ter finados.
4: Nossa Senhora Aparecida, depois finados, depois Consciência Negra.
2: E aí vem Natal.
4: 15 de novembro também é feriado.
2: E aí vem Natal, vem Ano Novo, aumenta fluxo nas estradas, diminui o fluxo de doação de sangue e aumenta a necessidade por acidentes nas estradas, enfim. Notícia boa, o SUS registrou 3 milhões e 260 mil coletas de sangue em 2025, são 15,29 doações por mil habitantes, que é o melhor resultado desde a pandemia. Só que a Hemorrede ainda está precisando de muita doação de sangue, principalmente agora chegando nessa época de final de ano. No Paraná, a Hemorrede cobre 384 hospitais e distribui cerca de 700 hemocomponentes por dia, que salvam muitas, muitas vidas.
4: Pois é, né? Sempre ter isso de forma consciente, a doação de sangue é necessária. Novas regras passaram a valer para estimular as doações. Então, doadores de repetição com 70 anos ou mais podem continuar doando, claro, se estiverem saudáveis e forem considerados aptos. Também foram reduzidos alguns períodos de espera após tatuagem, procedimentos estéticos, endoscopia, colonoscopia e até a cirurgia bariátrica. Então, entre em contato saúde.pr.gov.br, você agenda a sua doação, se programa, pede sim aquele momento ali no teu trabalho, olha, eu vou doar sangue, vou chegar um pouquinho mais tarde, é por uma boa ação, faça essa doação, porque doação de sangue salva vidas. Mix 7 e 20.
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4: A Defesa Civil do Paraná e a Secretaria da Educação lançam nesta terça-feira, dia 6, um guia com orientações específicas para escolas enfrentarem situações de vendaval, granizo, inundações e alagamentos. A medida foi adotada diante da previsão de maior influência do El Niño sobre o sul do país nos meses de outubro e novembro, com possibilidade de eventos mais severos. O material vai orientar diretores, professores e demais servidores na preparação de ações e simulados. A rede estadual prevê treinamento nos 2.474 colégios estaduais e escolas de ensino especial ao longo dos próximos meses. O coordenador-geral do programa Brigadas Escolares, Coronel Ivan Fernandes, da Defesa Civil Estadual, explica como surgiu a proposta do novo guia.
7: Em função dos eventos climáticos que têm assolado o estado do Paraná, a Defesa Civil Estadual, em conjunto com a Secretaria de Educação, está lançando um guia prático de orientações em relação ao comportamento no ambiente escolar, para situações de vendaval, tempestade, granizo e chuvas intensas. E para isso, nós convidamos você a participar de uma live nesta terça-feira, 6 de outubro, às 19 horas, no canal da Defesa Civil do YouTube, para que essas orientações possam ser aprendidas, entendidas e compartilhadas. Lembrando que Defesa Civil somos todos nós.
8: Entre as orientações, o material recomenda que, em casos de vendaval e granizo, alunos permaneçam afastados de portas e janelas e busquem proteção em pontos mais seguros da edificação. Já em situações de inundação ou alagamento, a orientação é conduzir os estudantes para áreas mais altas. O coronel Ivan também convida a população a acompanhar a apresentação do guia.
7: Esse guia prático surgiu da necessidade de melhor capacitar toda a comunidade escolar do estado do Paraná para o enfrentamento aos eventos climáticos, principalmente em função de El Niño, sejam tempestades, vendavais, granizos e as chuvas intensas que podem afetar o estado do Paraná. O guia ele é destinado a toda a comunidade escolar, seja educação infantil, educação fundamental e mesmo ensino médio. E ele traz responsabilidades para os diretores, os secretários, os professores e mesmo os estudantes de toda a rede escolar do estado do Paraná. O guia ele traz orientações de comportamento durante a ocorrência do evento de uma chuva intensa, de um granizo ou de um vendaval, e mesmo as ações que devem ser adotadas pós a ocorrência do evento. Os protocolos envolvem principalmente a permanência no ambiente escolar, dentro da sala de aula, devidamente protegido, afastado das janelas, porque pode haver algum estilhaço em função da quebra do vidro, e sob as carteiras para que estejam protegidos em relação a esses eventos. Muitas das escolas do estado já são abrigos públicos utilizados pela Defesa Civil em situações de desastres. E esse material ele traz justamente a necessidade e a orientação de permanência dentro do ambiente escolar, dentro da sala de aula, para que toda a comunidade escolar esteja melhor protegida. Essa live ela é destinada a toda a comunidade escolar, aos diretores, aos alunos e mesmo todos os familiares dos alunos da rede estadual de ensino. A live ocorre nesta terça-feira, 6 de outubro, às 19 horas, no canal do YouTube da Defesa Civil Estadual.
8: O guia terá 23 páginas e poderá ser baixado gratuitamente no site da Defesa Civil do Paraná. Saiba mais em www.defesacivil.pr.gov.br.
2: Mix 723. 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E olha só que legal, tá? Condomínios de todo o país têm um prazo de até 10 de setembro de 2027 para fazer uma adequação nos serviços de segurança em relação ao novo Estatuto da Segurança Privada, né? Que é uma legislação que deixa mais clara a diferença entre as funções de porteiro e de vigilante. Isso aí evita um problema jurídico, em especial para os condomínios, muito grande, tá? Então vamos lá, o que é o porteiro? O porteiro pode controlar os acessos, receber encomendas, até comunicar situações suspeitas. Só que o porteiro não pode fazer ronda preventiva, abordagem de suspeitos, nem a proteção direta do patrimônio, porque isso pode ser considerado segurança privada.
9: Pois é, né? Tem que ficar bem atento. Os condomínios que quiserem manter segurança patrimonial própria vão precisar cumprir as exigências legais e obter autorização da Polícia Federal ou contratar uma empresa de segurança devidamente autorizada. Até o prazo de adaptação, síndicos e administradoras devem revisar as funções dos funcionários e também os contratos com empresas terceirizadas.
2: Lembrando que não é da noite para o dia essa obrigatoriedade, tá? Tem até 10 de setembro do ano que vem, então já começa a agilizar.
9: É isso aí, Mix 725.
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2: As escolas de gastronomia social da Prefeitura de Curitiba estão com inscrições abertas para 20 cursos gratuitos distribuídos em 6 unidades da cidade. As opções incluem confeitaria, panificação, massas, empreendedorismo, manipulação de alimentos, precificação e também cursos voltados às festas de fim de ano, como comida e confeitaria natalina.
9: As inscrições para as turmas de novembro seguem até o dia 12 de outubro, hein? Próxima segunda-feira. A partir deste calendário, passam a ser feitas sempre no mês anterior às aulas. Para participar das atividades práticas na cozinha, é preciso ter concluído o curso de boas práticas para serviços de alimentação. As informações estão lá no Guia Curitiba e também pelo WhatsApp 41 3351-3351. 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
2: Eu sou apaixonado por esse lugarzinho aqui que a gente vai comentar agora. Parque Bacacheri.
9: Lindinho.
2: Passei minha infância lá, vários grandes momentos especiais. E é um parque que a gente sempre falava, pô, merecia um pouquinho mais, né? O pessoal podia olhar com um pouquinho mais de carinho. Pois então, ele ganhou duas novas atrações. Primeiro, e isso aqui eu levava sempre meus doguinhos pra passear lá. Agora tem um espaço exclusivo pra cães. E também tem um novo parquinho infantil. As estruturas juntas, Flávia, ocupam mais de 830 metros quadrados. O Amigo Bicho, cantinho para os pets, tem 456 metros quadrados, área gramada, cercada, e aí lá os cachorrinhos podem ficar soltos, sem guia, sem coleira, mas com moderação, tá? Você não vai levar teu Rottweiler para ficar solto lá, né? Por favor, gente, pega leve também, né?
9: Lembrando que tem aí, tem que respeitar algumas leis que já estão valendo aí, né? Vai passear com o doguinho... Presta atenção aí na raça dele, veja lá as normas que precisam ser atendidas também para ter um passeio gostoso e seguro com o seu cãozinho. Aproveitar aí o Parque Bacacheri com essa novidade. 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
2: E olha só quem tá chegando em Curitiba logo logo, o guitarrista Slash da banda Guns N' Roses, que tá chegando com a turnê solo Flying Blind World Tour. Acompanhado de Miles Kennedy and the Conspirators, o show acontece no dia 11 de abril do ano que vem, na Live Curitiba, ali no Novo Mundo. A pré-venda de ingressos começou ontem, tá? Dia 7 de outubro. A venda geral vai ser aberta amanhã, às 10 horas da manhã. Ingressos pela Eventim. Além da capital paranense, essa turnê passa por Floripa, Rio de Janeiro e São Paulo, e aí vai ter tanto os sucessos da carreira dele junto com Guns N' Roses, como outras músicas da carreira solo e, obviamente, do Flying Blind, novo álbum do Slash, que vai lançar em fevereiro do ano que vem. Então, 11 de abril de 2027, Live Curitiba, Slash cantando e tocando os corações dos curitibanos.
9: Muito legal, né? Ícone, Mix 728. E você continua participando aqui com a gente. 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
9: A gente vai fazer um intervalo, é rápido, voltamos já.
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1: Mix 737, estamos aqui no ar até as 8 horas da manhã com você participando 998-22-6669. Muita coisa boa ainda por vir e você já deve saber o que está por vir, né? Mix 737.
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4: Vamos às rapidinhas do esporte com Mauro Miller chegando por aqui trazendo as informações para você, ouvinte da Mix, ficar super atualizado. Fala aí, Mauro, bom dia.
5: Bom dia, Sopa. Alô, torcida. E tá rolando já a 29ª rodada do Campeonato Brasileiro. Teve jogos ontem. Bragantino e Mirassol, 1-1. Inter 2, Corinthians 1. Remo e Grêmio, 1-1. Vitória 4, Chapecoense 0. Botafogo 1, Vasco 2. Cruzeiro 2, São Paulo 0. Hoje tem Santos e Flamengo, Palmeiras e Bahia. E vamos falar da dupla Atletiba, que também joga hoje. O Coritiba tem o Fluminense, lá no Maracanã, às 9:30 da noite. O Fluminense é o quarto colocado, tem 48 pontos. No Fluminense, o técnico Marcão tem o René fora, Nonato fora e o Canóbio fora também, não jogam hoje. O Coxa é o nono colocado, tem 38 pontos e o Fernando Seabra, o técnico do Coritiba, tem as voltas do Jaci, Tinga e Breno Lopes. O provável time que joga hoje à noite é o goleiro Pedro Morisco, Tinga, Maicon, Jaci, Bruno Melo, Thiago Santos, Seba Gomes e Josué, Breno Lopes, Paulo Roberto e Pedro Rocha. Tem um tabu aí pro Coxa quebrar. O Coritiba ainda não venceu um time lá da parte de cima do G4 na tabela desse Brasileirão. E o Atlético também joga hoje. Atlético e Atlético Mineiro na Arena da Baixada às 8 horas da noite. O Furacão é o terceiro colocado, tem 49 pontos. O Galo é o sétimo com 43. O Atlético Mineiro vem para esse jogo sem Cassiera, o goleiro Everson, Juan Tressoldi, Alan Franco, Preciado, Alan Minda e o Scarpa. São 7 jogadores que desfalcam o Galo Mineiro. No Atlético Paranaense, a grande dúvida do técnico Odair Hellmann é o Viveiros. Ele entrou em campo na terça-feira à noite, aos 16 do segundo tempo, pela seleção da Colômbia. Voltou ontem e aí vai bater um papo com a comissão técnica para ver se ele está 100%. Se ele tá bem fisicamente, se ele tá cansado, se ele sofreu o conhecido jet lag, que desgasta da viagem. Dependendo disso, vai dar pra saber se é possível que o artilheiro do Campeonato Brasileiro jogue. O time não vai contar com Dantas, Benavides, Claudinho e o Aguirre. E à beira do gramado também tem a suspensão de 4 jogos do Odair Hellmann. O recurso que o Atlético impetrou junto ao Superior Tribunal de Justiça Desportiva vai ser amanhã. Provável Furacão: Mikael, Teran, Arthur Dias e Esquivel, Gilberto Moraes, Luiz Gustavo Jadson, João Cruz e Mendoza, Vargas e Rivaldo. Se o Viveiros não jogar, né? Este é o Campeonato Brasileiro que está de volta depois de 19 dias. A gente fica por aqui com as informações do esporte. Valeu!
4: Valeu, valeu, Mauro! Tamo junto! 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
1: E o nosso próximo capítulo vai ser hoje, mas muito legal mesmo, né? Ronaldo Cavalieri, bom dia.
6: Bom dia, Flávia. Bom dia aqui aos nossos ouvintes. Claro, toda quinta-feira é especial, né?
1: Esse nosso livro é maravilhoso, né?
6: Sempre, sempre, sempre. Com histórias inspiradoras, com orientações super importantes de profissionais. E hoje não vai ser diferente.
1: Não mesmo. Né?
6: Nós temos aqui uma convidada... Que ela vai trazer uma visão de algo que acontece com muitas pessoas. Nós estamos aqui com a Amanda Stein, que é psicóloga. Seja muito bem-vinda, Amanda.
7: Obrigada. Bom dia a vocês que estão nos ouvindo.
6: E nós vamos trabalhar um tema, Amanda, que acho que pega algumas ou muitas das pessoas que estão nos ouvindo. Muita gente sabe fazer, mas não faz. É um abismo, né, entre essa questão da capacidade de colocar em ação, né?
7: É verdade. Aprender é uma coisa, né? Quando a gente está na fase de estudar, a gente estava conversando aqui um pouquinho antes, você vai receber o repertório, mas é só durante a tua jornada que você vai tomando as decisões, né? Vai vivendo aquilo, ganhando repertório para entender... Como é que eu faço acontecer agora? Uhum. Na faculdade ou na escola, você não aprende a fazer acontecer. Você aprende a técnica, a teoria. Mas como é que eu ganho tato? Como é que eu ganho ritmo? Como é que eu faço isso aqui também me dá dinheiro? Não é mesmo?
6: Perfeito. Porque a gente daí precisa. Tem uma paralisia, né?
7: Tem uma paralisia. Porque, primeiro, o que é sucesso? Né? A gente ensina as pessoas, a gente fala sobre isso. Mas eu quero fazer sucesso, eu quero ser reconhecido. Eu preciso ser reconhecido pelas pessoas, eu preciso ser reconhecido com o reconhecimento financeiro também e por mim mesmo. Então, é um processo até chegar lá, até eu entender o que é sucesso para o outro, o que é sucesso para a sociedade e o que é que, para mim, representa esse sucesso.
6: Exatamente. Daí vem a questão do autoconhecimento, que é algo que está sempre aqui nas nossas conversas, né? Mas deixa eu te perguntar, até para entender o seu papel como psicóloga, né? Porque essa questão, muitas vezes, as pessoas... Ah, mas a pessoa estudou, né? A pessoa se capacitou, mas ela não avança, é preguiçosa. Não é isso, né? É algo comportamental que a psicologia explica. E qual que é o teu papel como profissional nessa área para ajudar as pessoas a avançarem?
7: Ronaldo, você sabia que tem gente que evita o sucesso?
6: Por quê?
7: Tem gente que tem medo do sucesso.
1: Inconsciente, Amanda?
7: Inconscientemente. Hoje os coaches usam termos de coach para isso, mas nós psicólogos chamamos isso de autossabotagem. Alguma coisa na tua história, alguma vivência que você teve que te levou a esse lugar e paralisa você, como você falou. Para que eu saia desse lugar, eu preciso primeiro curar essa ferida que ficou ali. Então, não me vitimizar pela minha trajetória. Pelo contrário. Lembra daqueles programas que a gente fala da história da pessoa e todo mundo fica admirando aquela trajetória? Talvez, quando ela estava trilhando aquilo, ela não via o ponto final. Isso. Sim. Eu trabalho com muitas pessoas, muitas vidas, né? A gente não está vendo o final. E aí que está, é valorizar a jornada.
6: Porque a famosa jornada do herói, de altos e baixos.
7: A famosa jornada do herói, de altos e baixos. Um dia você está aqui, outro dia você está lá. É claro que a gente planeja a vida.
6: Sim.
7: Sim. Mas ela também acontece. E eu preciso aprender a jogar esse jogo da vida.
6: Porque tem coisas que realmente estão no seu controle e outras não. Né? São elementos internos e externos que simplesmente acontecem. Você tem que saber administrar.
7: Exatamente. A gente precisa aprender a administrar. Eu, no meu trabalho, os meus colegas, né, de profissão, a gente tenta ajudar e ser ferramenta para que as pessoas consigam primeiro entender qual é a identidade delas. Quando perguntam para você assim, quem é você? Você tem facilidade de responder?
6: Ah, é uma das perguntas mais difíceis de se responder, né?
7: E é da que os psicólogos mais adoram fazer.
6: Eles complicam a nossa vida.
1: Já tem pergunta aqui, viu?
6: Vamos lá.
1: A Tatiana mandou o seguinte, ó. Eu preciso pensar muito nisso, né? Na minha carreira, mas eu vivo adiando. Como que eu faço para saber se o que me paralisa é medo, é perfeccionismo ou é falta de confiança?
7: Provavelmente é tudo isso que você falou. E você vai olhar para cada um deles e se perguntar, o que será que eu tenho medo? Será que eu tenho medo do sucesso? Será que alguém falou para mim quando eu era criança que eu nunca ia conseguir chegar lá? Já aconteceu comigo, já aconteceu com vocês? Alguma coisa que alguém falou, a criança, ela tem um pensamento muito concreto. Uhum. E tudo que você fala para ela, ela acredita. Então, por exemplo, se você fala assim, ó, todo mundo tem que ficar em silêncio, ela vai falar assim, Todo mundo, o mundo inteiro. Como é que a gente vai avisar daqui até a China?
1: Ela é muito literal,
7: ela
1: né?
7: Ela é literal. Uhum. Então, a gente precisa entender que a gente já passou por isso. E alguma coisa pode ter ficado ali. A mesma coisa na adolescência. Alguma coisa que te confrontou, algum desconforto, algum feedback que você recebeu e não soube entender o que, que aquilo significava. Até porque a gente nunca pergunta, mas o que, que você quer dizer com isso? A gente já vai para o lado, às vezes, da ofensa, às vezes, sim, da dor, né? Às vezes, a gente já se machucou lá atrás. Aí aquela...

0: quando a gente tem que começar a ir para a academia e precisa chegar lá e fazer o primeiro dia, é isso. Ai, Amanda, o que eu faço no segundo? Vai de novo. Mesmo que você esteja desconfortável.
1: Mesmo que doa nesse
0: mesmo
1: primeiro
0: momento.
1: Mesmo que doa.
0: Né? Aliás, a gente vicia na academia. Já fica a dica aí também. A vida vicia também. Quando a gente vê que as coisas começam a acontecer, a gente quer viver. Né? Até a gente acabou de passar pelo Setembro Amarelo. Ai, como é que eu faço? Eu tô desanimado. Então, dá o primeiro passo. E continua dando o primeiro passo todos os dias. Quando você vê, você já construiu uma jornada inteira.
2: E até porque, Amanda, essas inseguranças que a Tati falou, que acontece comigo, que acontece com você, que acontece com todo mundo, é natural, faz parte, né? Mas a gente precisa tomar as rédeas, né? Então, como você falou, comece pequeno.
0: Exatamente, é natural. Sabe aquela coisa assim, ah, isso acontece comigo? Será que isso acontece comigo? Não, todo mundo já passou por isso. Amanda, mas você é super segura? A Flávia é super segura, o Ronaldo... A gente trabalha isso. Tem dia que a gente não tá tão seguro. Gente, hoje, antes de eu começar aqui, eu tava nervosa. Talvez vocês não. Né? Eu continuo aqui lidando com essa emoção. E aí que tá, em vez de eu oprimir a minha emoção, eu vou trabalhar com ela. É como se fosse um balé. Eu vou dançar com essa emoção. O que ela quer me dizer? Quer dizer que esse momento é importante, quer dizer que esse momento é prazeroso, que tem algo aqui acontecendo que é legal. E, ó, ela vai passar. Então, eu preciso entender que não é somente comigo, não sou só eu que passo por isso. Até o CEO mais importante, o diretor da empresa, o meu chefe, a minha chefe, a minha professora da faculdade, a minha professora do Centro Europeu, ela também passa por isso. Só que algumas pessoas, por já terem passado, não demonstram. E outras não demonstram porque é a natureza delas. Uhum. E está tudo bem.
2: Amanda, você está aqui como especialista, né, nos abrindo a mente em relação a esses comportamentos. Você já teve isso na sua vida? Você já teve, né, reviravoltas, transição de carreira? E é tudo muito natural, né? Então, quando você olha para a sua história também, o que você traz, né, de evolução que hoje você entende melhor como profissional?
0: Nossa, agora você fez eu viajar no túnel do tempo. Eu já passei por muitas profissões diferentes. Eu acho que aceitar. Primeiro, aceitar que às vezes não deu certo. Né? Isso aí, a gente fala, mas, gente, às vezes não dá certo e tá tudo bem. Quer recomeçar? Eu tenho uma conhecida muito querida que, depois de já ser uma arquiteta super bem-sucedida, descobriu que ela queria uma outra profissão e foi ser enfermeira. E hoje ela está vivendo esse sonho da vida
2: realizada.
0: Dela. Realizada. E eu fico tão orgulhosa de olhar de longe e falar, isso aí, seja feliz, encontre, sabe? Ressignifique. Ah, mas será que eu estou muito velho para isso? Gente, não existe muito velho, não. Existe mais experiente, uhum. Tá? Primeiro, os 30 são os novos 20, por aí vai. Então, ressignifica isso. Não é a sua ideia que vai te dar o limite. É você, qual a experiência que você quer viver agora. Claro, você precisa pagar suas contas. Então, você precisa ter um retorno financeiro. Mas você também pode sonhar. Eu creio assim, que o que a minha jornada me ensina é, primeiro, acredite. Acredite e sonhe. Porque se você não fizer isso, então você não vai para lugar nenhum, né?
2: E Amanda, mas como que a psicologia explica isso, né? Porque, não, mas a sua visão é muito otimista, mas a vida real é muito mais difícil. Mas se a gente não trabalha o nosso pensamento, né, que eu acredito ser o nosso guia, tudo realmente vai ficar mais complicado, né?
0: O campo da batalha da mente. Tem um livro muito legal sobre isso. A nossa mente é uma batalha. Então, assim, os pensamentos vão fluir. Você vai ter um pensamento... Você está bem, acordei bem. De repente, vê um pensamento negativo. Ou a gente chama isso de pensamento intruso. Uhum. Né? Ele entrou ali do nada. Você pode escolher... Eu vou ouvir esse pensamento? Eu vou ouvir essa emoção? Eu vou me direcionar pelo quê? Então, quando eu tenho inteligência emocional, eu começo a entender que, às vezes, o clima, ou às vezes eu tenho entrado num ambiente que mudou um pouquinho, me deixou desconfortável, pode me dar uma desanimada. Não é que essa é uma visão otimista, essa é uma escolha. Uma escolha que você pode fazer todos os dias. Ah, Amanda, sempre foi fácil fazer essa escolha? Não, e até hoje não é. Tem dias e dias, tem dias que eu estou estressada, tem dias que eu estou desanimada, não sei o que fazer da vida. Mas eu paro, inteligente, né? De forma inteligente, com as minhas emoções, eu vou parar, respirar fundo e às vezes conversar com alguém, fazer terapia, eu também faço, recomendo, né? Às vezes você vai com o teu psicólogo lá, fala o teu psicólogo, joga aquilo lá, quando você vê, ah, eu entendi os meus pensamentos.
1: Mas o problema é que às vezes tem gente que mente até pro psicólogo. Né? Não é verdade? Você passa por isso no atendimento de falar.

0: Não, mas eu tô tentando, né? Eu quero mudar de carreira, eu quero ganhar mais dinheiro. E quando a gente fala em dinheiro, todo mundo fala: nossa, mas só pensa em dinheiro. Gente, a vida é pagar boleto. A gente tem que sim ter sucesso, ser feliz, mas tem que ter sucesso financeiro também. Muita gente acaba. Isso é autossabotagem, assim, puro suco da autossabotagem.
1: Puro suco da autossabotagem, puro suco da resistência, o resistir de si mesmo. É difícil se ouvir, Flávia. Você gosta de se olhar no espelho todo dia?
0: Ai, detesto.
1: É, então.
0: Tem dia que eu nem queria que tivesse espelho no mundo, né?
1: Pois é. É a mesma coisa. A terapia, ela é um espelho na tua frente. Você ali está sendo escutado, mas está se escutando. Então, esse lugar é desconfortável. Nós, psicólogos, não julgamos a tua mentira. Para falar a verdade, a gente vai na jornada junto com você, porque você vai descobrir que aquilo é mentira. E vai chegar o momento que você vai aceitar e vai falar: não foi bem assim que aconteceu. E aí a gente chama de ressignificar.
2: Sim.
1: E aí você vai falar: ah, então quer dizer que eu posso olhar para essa dor diferente? Será que eu posso reconhecer que eu errei? Porque a gente vive numa sociedade que exige que a gente seja perfeito o tempo inteiro. Hoje a gente tem que ter uma rede social, você tem que se expor, isso é muito legal. Mas você pode surfar nessa onda, né, vibrando por isso, vivendo as nuances que são legais, ou você pode sofrer. Qual que vai ser a tua escolha?
2: Sim.
1: Né? E você pode enfrentar a realidade. A vida é dura? É, a vida é dura. Mas eu posso viver ela como? Como você falou, será que eu posso coloco uma plantinha aqui para eu ficar um pouquinho mais feliz? Né? Abro uma janela, é exatamente isso. É construir a vida com este olhar. Um olhar de esperança, um olhar de gratidão, agradecer a si mesmo. Você já se agradeceu hoje pela jornada que você trilhou? Por tudo que você já venceu? É hoje que você, quando você chegar em casa, olha no espelho, você que está em casa, se preparando para ir para o trabalho, ou você que está no teu trabalho, pare 5 minutos e vá até o espelho e fale: obrigada. Obrigada porque você chegou até aqui. Obrigada porque você está vivo, porque você venceu. Né? Eu não, quando eu estava na faculdade, gente, eu estava no quarto ano, né, que é o ano de crise de muitos estudantes, eu queria desistir. Eu falei: eu não vou dar conta, não vou conseguir. E um professor meu falou assim: Amanda, continue. Só mais um dia e vai, devagar. Aí depois a crise voltou, quando eu me formei, falei: agora, homem, me dá mais um conselho. Né? E ele falou: então, agora viva. Viva a vida, porque você ainda não tem o quê? O tato da profissão.
2: Sim.
1: Mas você vai ganhar vivendo. E você vai ganhar errando. Assuma
2: e precisa passar,
1: erros.
2: Né? Por essas experiências, enfim.
1: Exatamente.
2: Acertar, errar. E tudo isso faz parte da sua construção como pessoa e como profissional, né?
1: Claro. Errar faz parte da jornada. Não é a nossa intenção.
2: Uhum.
1: Né? Quando é intencional, é uma outra história, uma outra conversa. Mas quando não é intencional, a gente precisa fazer o quê? Palavrinha da psicóloga. Se responsabilizar.
2: Uhum.
1: Errou, se responsabiliza. Como é que eu posso arrumar essa bagunça que eu fiz? Né? E aí, me responsabilizando, construindo, eu torno aquilo um aprendizado. A filosofia vai dizer pra gente: todas as nossas histórias podem nos ensinar alguma coisa. Eu preciso fazer alguma coisa de útil com isso. E aí eu dou significado para aquilo. E não se torna uma dor, né?
2: Perfeito. É. E, Amanda, pra gente ir terminando aqui, existe algum padrão de comportamento que acaba travando as pessoas?
1: Eu diria que existem muitos padrões, existem muitas pessoas, cada sujeito precisa olhar para si.
2: Uhum.
1: Mas se você está travado hoje, independente do padrão, dê um passo contra essa trava. Então você quer entrar no mar, você quer surfar, você vai precisar o quê? Romper a primeira onda. Aprendi isso uma época que eu estava tentando ser surfista.
2: E não deu certo?
1: Né, não deu muito certo, viu? Às vezes não dá.
2: Mas tentou.
1: No primeiro dia deu certo, no segundo já não. É, tentei, um dia quem sabe eu volto. Mas eu aprendi o quê? Você precisa passar a quebrantação.
2: Uhum.
1: E é difícil às vezes, dependendo de como está o mar, é difícil. Só que depois que você passa, mesmo que você não pegue nenhuma onda, você vai ter a experiência mais incrível da tua vida, olhando para aquela imensidão do mar, aquela calmaria ao teu redor. E se você conseguir pegar uma onda, melhor ainda, né? Então você precisa enfrentar. Não importa o que esteja te travando hoje. Você vai olhar para você mesmo e vai falar: eu tenho um compromisso comigo. O compromisso de que eu vou romper e eu vou fazer sucesso.
2: Muito bom.
0: A gente, às vezes, precisa tanto da valorização do outro, né? Seja do gestor, do colega de trabalho, dos pais, da própria família. E muitas vezes a gente esquece de se valorizar, né? De olhar para você e falar assim: mas eu sou capaz, eu tô fazendo. E aí você acaba se fechando mesmo, né? Isso, uhum, não é escolha de uma nova carreira. Como assim você vai arriscar nessa altura do campeonato? O que é isso? Tá doido? Tô doido, né? Vamos. Vamos lá.
2: É isso aí, né? Então a gente, eu acho que deixa aqui como lição e uma tarefa de casa. Vamos, né? A Amanda gosta de passar a tarefa de casa para o pessoal.
0: É bom.
2: Né? Que é esse compromisso aí do
1: faça
2: primeiro
1: um
2: passo.
1: Faça um compromisso. E outra, escreva esse compromisso. Faça esse documento e assine. E aí você coloca na porta da tua geladeira, porque você abre a geladeira todo dia, e você vai olhar para aquilo todos os dias e você vai se lembrar. E todo dia pela manhã você faz assim: o que é que eu posso dar de pequeno passo hoje que pode mudar a minha vida amanhã?
0: Muito bom.
2: Muito bom. Muito obrigado, Amanda, aqui pela sua presença, por compartilhar essa visão, que nos ajuda muito.
0: Muito,
2: né, Fábio?
0: Nossa.
3: E aprendemos
0: muito
3: uma
0: nisso.
3: Coisa importantíssima. Eu vou levar isso para a minha vida. Os 30 são os novos 20. Então, para todos os efeitos, Flávia Consoli, eu vou fazer 28 anos, sim.
0: Mas lógico, eu tenho. Eu tenho 18, eu tenho 30, eu tenho 35, eu tenho 40. Eu tenho esses anos, né?
2: Toda hora é hora e toda hora tá em tempo.
0: Tá em tempo.
2: É, exatamente.
0: Enquanto o meu pai falava uma coisa que era muito. Era assim, meio rústico o negócio, mas era assim: vai te matar? Vai matar alguém? Então vai. Se a resposta é não, então vai. E sabe o que eu lembro disso até hoje? Se você não vai passar do chão, vai cair, levanta,
2: exatamente,
0: né?
2: Exatamente.
0: É. E a gente quebra a cara assim, a gente se decepciona assim, mas dorme que passa, né?
1: Tem... Dorme,
2: não se arrependa do que você não fez.
0: Exatamente.
2: Né? É, muito bom. E a gente vê aqui, né, o espaço que a gente tem para escrever sempre o próximo capítulo, com essa coragem e avançar com os medos, com as inseguranças.
0: E psicólogos, muito obrigada.
2: Muito bom.
0: Vocês são essenciais.
1: Estamos sempre aqui para vocês. Viu?
2: Cada vez mais essenciais.
0: Cada vez mais.
1: Tem um psicólogo para chamar de seu.
0: Exatamente. Obrigada, Ronaldo.
2: Obrigado, Flávia. Obrigado, Amanda Sopa. Valeu. E aos nossos ouvintes.
0: E lá,
2: viu?
0: Nas redes sociais.
2: Redes sociais, né? Então, quem não acompanhou ao vivo aqui no YouTube do Centro Europeu, daqui a pouquinho já sobe no Spotify da Rádio Mix, né? E quinta-feira que vem a gente tá de volta.
0: E a gente vai voltar com mais um capítulo para você.
2: Vamos lá.
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0: 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Sendo assim... Vamos aos ganhadores?
3: Vamos, vai ter. Tem presentaço Super Kit Mix. Quem tá levando é a Nádia, final do telefone 8361. Nádia, a gente entra em contato para você vir retirar o seu presente aqui na Mix FM.
0: Muito bom, gente. Amanhã ela tá chegando junto com o Jornal da Mix, sexta-feira.
3: Que maravilha, graças a Deus.
0: Pré-feriado, então fica com a gente. Sopa segue por aqui com muita música boa na programação da Mix. E pra você, o nosso tchauzinho do jornal. Até amanhã.
3: Até amanhã, gente. E continuem por aqui, porque tá chegando. 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
7: 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De volta aqui no melhor mix do Brasil, se liga na novidade ali pro motorista que transita no Jardim Social. O motorista encontra o cruzamento da Avenida Washington Luiz com a Manuel Correia de Freitas diferente, porque ele passou a funcionar como rotatória. O motorista que passa por ali redobre atenção com a nova sinalização e lembre-se, quem já está circulando na rotatória tem a preferência. Tire o pé do acelerador e foco na pista. 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
8: 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Mix 8 e 6, muito bom dia pra você que segue por aqui em 98.3, pra você que tá chegando agora, a partir de agora o Brasil em rede junto com a gente pra curtir música boa, é o Pede no Zap, o teu pedido musical mandando e desmandando na nossa programação, 11 98 3 408 mil, pra você pedir a sua música favorita, relembrar aquele sucesso, curtir música nova, é você que manda. Manda no zap aqui o teu pedido, vai. 11 98 3 408 mil. Pede aí, fala comigo, bom dia.
9: Bom dia, Mix. Meu nome é Gabriel, falo de Araxá, Minas Gerais. Gostaria de ouvir a música Rei A do Outcast.
8: Isso é uma baita de uma crítica que a galera não sabe, não se liga. Mas o Outcast, Rei A, é uma crítica à indústria musical. Canta aí, Outcast.
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0: Mix 8 e 14, Bruno Mars, junto com Anderson .Paak, Smoking Out the Window.
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0: Pede a sua música favorita, pede no zap, tá no ar. No 11 983 408 mil, você manda a sua mensagem de texto ou você manda o seu áudio pra cá pra gente ouvir a sua voz e o seu pedido musical. Fala comigo, bom dia.
2: Oi, bom dia, aqui é a Janaína, eu falo de Manaus.
0: Fala, Jana.
2: Eu queria pedir a música Swing do BTS.
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0: Mix FM Coldplay aqui na programação do Melhor Mix do Brasil. Você tá curtindo o Pede no Zap e você só não pediu a sua ainda porque tá perdendo tempo, tá bom? O Pede tá rolando.
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0: 11983408000. Para de comer mosca aí, meu parça. Manda teu pedido musical pra cá. Você, minha amiga, que tá ouvindo também a programação, capricha. Ó, você pode pedir por áudio ou pode pedir por texto. É dentro da tua possibilidade. O importante é a gente curtir música junto. 11983408000. Fala comigo. Bom dia.
2: Bom dia, Rádio Mix FM. Sou Gabriel de João Pessoa, Paraíba.
0: Fala, Gabriel.
2: Estou pedindo a vocês para botar a música Eduardo Mônica de Legião Urbana. Uma música linda pra caramba, velho.
0: Bela história, né?
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0: Mix 829, Firefly, Martin Garrix e U2 juntos dá um baita de um sucesso, né?
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0: Você junto comigo aqui no Pede no Zap também. 11983408000 é o número pra você pedir a sua música favorita. Pede, segue até as 9.
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10: 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De volta aqui pela Mix FM, falo sobre contorno norte para o motorista que pega sentido região sul. O acesso da rodovia dos minérios sentido região sul tá bem pesado, viu? O motorista pega um trânsito bem lento até a Justo Manfron, porque ali tem obras na pista. Da Justo Manfron até a Manuel Ribas, velocidade também continua lenta. O motorista tem que ter atenção e paciência. O caminho dá aquela aliviada entre Manuel Ribas e também a rodovia do Café, né? Aquele trecho ali. Lembra o motorista que não tem rota de desvio viável no momento, então paciência no volante. Tire o pé do acelerador e foco na pista. 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
0: Mix 8h34, pede no zap, segue até as 9 horas da manhã, você fazendo o seu pedido musical aqui no 11 983 408 mil. Fala comigo, vai, bom dia.
2: Fala, bom dia. Toca uma música da Lady Gaga aí, Poker Face.
0: Poker Face, vambora.
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0: Mix 8:40. Reggae Sua Fé, Maneva. Som lindo, né? Reggae Sua Fé.
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0: Pede no zap, eu quero ouvir a tua música favorita, 11983408000. Fala comigo.
2: Bom dia, pessoal da Mix. Dia. Aqui quem fala é o Thiago Galarto, diretamente de Lisboa. Tô sempre escutando vocês aí. Gostaria de pedir uma música do Ahá, qualquer uma delas. Valeu, grande abraço, Deus abençoe a todos.
0: Valeu, diretamente de Lisboa. Um abraço para toda a galera que curte a Mix FM fora do Brasil. Ouve a gente pelo aplicativo, pelo site da Mix. Um abraço, um beijo para vocês. Obrigado pela companhia. Vamos de Ahá, vamos de clássico, né?
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0: Mix 8:48. Girls Like You. Som do Maroon 5 com a Cardi B no feat, né? Sonsaço aí. Cardi B, aliás, viveu um auge, né? Fez feat com um monte de gente grande aí e disparou, né? Era conhecida mais no nicho ali na bolha. E aí chegou a ganhar as telonas, né? Participou até do Velozes e Furiosos. Parece que não participou do Velozes, acho que só eu também, né?
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0: Mas um dia a gente chega lá. Antes disso, eu quero atender o teu pedido musical. 11 983 40 8000. Fala comigo, bom dia.
2: Bom dia, Mix. Aqui é o Johnny. Tô falando aqui de Matei na Espanha. Toca aí pra gente a música Black Eyed Peas, My Hubs.
0: Olha, a gente foi pra Lisboa, agora a gente tá em Madrid também. Reforçando, tá? Um abraço pra toda a galera que ouve a gente fora do Brasil aí. Um abraço pra todos vocês.
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0: Mix 8:57, faltam 3 minutos para as 9 da manhã. Justin Bieber com Peaches para fechar nossa sequência do Pad.
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0: Mas se você está triste, não fique triste. O Pad volta ainda hoje na programação da Mix. Já reserva tua vaguinha na edição das 8 da noite. 11 983 408 mil, o número para você pedir o seu som favorito aqui na Mix.
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3: 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De volta aqui no Melhor Mix do Brasil, falo sobre contorno leste, o motorista que pega desde o entroncamento da rodovia 376 rumo à região sul de Curitiba, encontra um trânsito com pontos alternados de lentidão. Trânsito aperta ali na região do bairro Pinheirinho, próximo do Ceasa. Pelo contorno sul, o caminho flui melhor, mas o freio volta a trabalhar ali no trecho entre a Raul Pompeia e o acesso à rodovia do Café. Por ali, tira o pé do acelerador, foco na pista e não se esqueça, não use celular ao volante, motorista. 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

0: Mix 927, Pharrell Williams com rap.
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2: Pergunta da Sabrina, de São Paulo. Eu moro de aluguel numa casa muito velha e quero gastar uns 10 mil reformando a cozinha e o banheiro pra ficar com a minha cara. O dono, ele não quer descontar do aluguel. Isso aqui é jogar dinheiro fora?
3: Sabrina, se o dono não vai te compensar por essas melhorias, então não vale a pena. Porque você vai usar o seu dinheiro pra valorizar o imóvel dos outros. Se for uma arrumadinha, mais em conta, um negocinho assim, vale a pena. Porque você tá morando lá e quer viver num lugar legal. Mas se for uma reforma, incluir um cômodo ou qualquer coisa que custe muito dinheiro, aí já não vale a pena, a não ser que o dono abata o valor desse investimento no valor do seu imóvel ou que você tenha garantia que vai morar naquele imóvel por muitos anos. Aí imagina que raiva, se você reforma tudo, gasta mal grana, aí 2 anos depois o proprietário fala que não quer mais te alugar. É a mesma coisa que querer investir, trocar o motor e as 4 rodas de um carro alugado. Pô, o carro não é teu, então não vale a pena investir nisso, porque quem ganha é o dono. Sem falar que hoje é possível comprar um imóvel na planta com entrada parcelada. Então, em vez de gastar esses 10 mil na casa dos outros, pode ser bem melhor usar ele para conquistar o seu próprio teto. Tem gente comprando imóvel na planta com entrada de R$500 por mês. Então, daria para você usar esse dinheiro para ir pagando mês a mês a entrada do seu AP e lá na frente você sair do aluguel. Aí lá sim, quando o imóvel for seu, você investir e reformar à vontade.
4: Se você tiver alguma dúvida, manda uma mensagem pra gente no WhatsApp da Mix, 11 98 3408 mil. E me segue nas redes sociais, Primo Pobre no YouTube e arroba Eduardo Feldberg no Instagram.
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16: De volta aqui no Melhor Mix do Brasil, falo com você, motorista, que transita pela região central. Quem chega pela Avenida das Torres pega um fluxo severo ali no viaduto do Colorado, que se estende pela Mariano Torres, sem rota alternativa. Já a Visconde de Guarapuava, bem lenta, desde o Mercado Municipal, passa ali pela Mariano Torres com um ponto bem mais denso. E aí o segundo ponto mais denso da Visconde fica lá no cruzamento com a Brigadeiro Franco. Trânsito amarrado também na Marechal Floriano Peixoto e Rua Chile, para o motorista que pega a Rua Chile desde a Avenida das Torres até cruzar com a Marechal. Passou por ali, tira o pé do acelerador e foco na pista, motorista. 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

0: Mix 5 para as 10. Rihanna, Take a Bow.
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0: Cara, o negócio é o seguinte, você gosta do filme Gente Grande, dos filmes Gente Grande? Então deixa eu te contar uma coisa, tá chegando novidade, tá? Foram divulgadas as primeiras informações do filme Gente Grande 3. Terceiro longa deve ter nomes como Adam Sandler, também Chris Rock, deve chegar no meio do ano que vem na plataforma Netflix. Pra ficar por dentro dessas e outras notícias, acessa aí radiomixfm.com.br. Volto amanhã com notícias, inclusive no Jornal da Mix, às 6 da manhã. Beijo!
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3: 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Comece com caminhadas leves, ou de 20 a 30 minutos, e uma atividade física diária para combater o sedentarismo. Faça suas refeições sem distrações, como TV ou celular, e mastigue devagar para reconhecer a saciedade.
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5: 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De volta aqui no melhor mix do Brasil. Falo com você, motorista, que pega a linha verde sentido o bairro Alto. Pega trânsito pesado a partir do viaduto da Marechal Floriano Peixoto, que se estende até o entroncamento ali com a BR-277. Segundo aplicativos de mobilidade, tem ocorrência nesse pedaço, então paciência, motorista. Já no sentido contrário, quem vem ali, né, do viaduto da BR-277 pela linha verde, pega um trecho mais pesado até o pedaço da Avenida das Torres. É um pequeno trecho, mas exige paciência do motorista. Embora tenha opções de desvio ali, essas rotas nesse momento não são recomendadas. Motorista, dirija com atenção e foco na pista. 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
12: De volta aqui no melhor mix do Brasil, se liga no alerta motorista que vai pegar a estrada sentido Santa Catarina pela 376. Tem pista totalmente bloqueada logo depois da primeira área de escape. Segundo informações, tem ocorrência envolvendo uma carreta frigorífica com outros veículos ali no trecho. O trecho está intransitável, congestionamento pesado, então a recomendação de momento é adiar a descida pela 376 para Santa Catarina. Tá no trecho, tire o pé do acelerador e foco na pista, motorista. 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

0: Diego Barone de volta aqui na Rádio Mix para falar da consagrada série Ted Lasso do Apple TV, que chegou à reta final da sua quarta temporada. E aí, será que esses novos episódios são bons? Para você que nunca assistiu, é a história de um treinador de futebol americano que é chamado para treinar um time de futebol tradicional, algo que ele nunca fez. E isso vai trazer diversos problemas com as regras, as personalidades dos jogadores, os seus próprios conflitos. Essa série lida com ego, depressão, mostra as melhores e piores partes das pessoas, mas tem um lado divertido também. O final da terceira temporada é muito bom, um desfecho digno, sem a necessidade de continuar. Mas veio essa nova temporada e aí é que tá. O Ted volta a ser treinador, mas agora de um time feminino. E apesar da série conseguir trazer o mesmo clima em alguns momentos, o protagonista vira quase um coadjuvante, sabe? Sem contar que o futebol em si é pouco aproveitado na trama. Mas fora isso, se você vai começar, recomendo demais a série Ted Lasso do Apple TV. Eu sou o Diego Barone, apresentador da Rádio Mix, especialista e fã de filmes e séries, e comigo você não perde tempo procurando o que assistir no streaming.
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0: peças foram 3 das mais pedidas por você em 2013. 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
0: Olha, eu avisei que a gente vinha com novidade do Lollapalooza Brasil 2027. Vamos falar com a Karina. Karina, o que está acontecendo aí? Vamos lá?

0: programação daquele jeito, porque tem novidade, e uma novidade gigante para dividir com você. É o seguinte, o Lollapalooza Brasil acaba de divulgar a lista de atrações que vai se apresentar no festival no ano que vem. O ano que vem, que é super especial, já que o Lollapalooza está completando 15 anos desde a primeira edição no Brasil. Oh. Agora, Karina, chega de papo, né? Bora falar então quem que vem pro Brasil na edição do Lollapalooza do ano que vem. Já posso adiantar que vai ser um Lollapalooza incrível. Eu tô dando uma olhada aqui no lineup e eu dei um gritinho com várias das atrações que estão vindo pra cá. Uhul. Então bora lá, foram anunciados os shows de a cantora pop do momento, Charlie XCX. Ela que já era um nome que vinha sendo falado, foi confirmado, acaba de ser confirmado que Charlie está de malas prontas para vir ao Brasil. Também vão rolar os shows do rapper Travis Scott, tem a banda The Killers, tem os caras do Queens of the Stone Age. Você quer som alternativo? Tem também, tem The Neighborhood, tem Fontaines D.C., temos, olha, esse lineup tá tão incrível que eu posso continuar até amanhã. Você quer música eletrônica de qualidade? Quer DJ? Então tá, tem o David Guetta que vai se apresentar no Lollapalooza. Uau. Tem também a Lola Young, que esteve recentemente no Rock in Rio e é um dos maiores nomes pop do momento também. Tem a banda já veterana, que também é de rock alternativo, Cage the Elephant. Olha, tá incrível o lineup deste Lollapalooza. O Lollapalooza Brasil 2027 acontece nos dias 19, 20 e 21 de março no Autódromo de Interlagos, em São Paulo, tá? Os ingressos pro Lolla estão em pré-venda na plataforma da Ticketmaster Brasil. Não esquece disso. E aproveita e já garante o seu lugar, porque vai ser incrível. Com esse lineup, não tem como dar errado. Vai ser uma edição especial, como eu disse, porque são 15 anos de Lolla no Brasil e você precisa estar lá. A Mix, como sempre, vai estar lá, garantindo toda a cobertura para você e levando todas as novidades desse que vai ser um Lolla muito especial, eu tenho certeza. Para saber mais, radiomixfm.com.br e nas nossas redes sociais, a gente já vai estar postando tudo lá e daqui a pouco a gente comenta mais sobre isso. Eu tô empolgada, eu tô animada. Cadê o Lollapalooza Brasil 2027 que já não tá aqui, ó, amanhã batendo na minha porta?
1: Maravilha.
0: Uma boa tarde, até mais.
2: Aê, Karina, valeu pela informação. Aliás, por falar em Charlie XCX, vamos lá.
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0: oficialmente aposentado.
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3: 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Você conhece aquela dica que diz, descasque mais e desembale menos? Faça dos alimentos in natura, como frutas, legumes e verduras, a base das suas refeições e reduza o consumo de ultraprocessados. Se você tem a possibilidade, buscar apoio de médicos, nutricionistas e psicólogos é essencial para a mudança de hábitos, na forma segura e sustentável.
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1: Mix Florida tem low. Vamos lá, 1h19. 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

0: pobre. Pergunta da Rafaela de São Paulo. Eu ganho pouco, preciso economizar para manter tudo em dia. A única coisa que eu vejo que poderia cortar é a parcela do meu salário, que tá comprometida com assinaturas de várias coisas, não só de streaming. Só que tá difícil cortar alguma, porque eu acho que eu preciso continuar com todas. Você pode me ajudar?
1: Ô Rafa, você falou que ganha pouco e tá precisando economizar mais. A primeira coisa que eu vou sugerir é você assistir uma aula minha chamada Planilha de Organização Financeira 2026 do Primo Pobre. É uma aula de graça, com uma planilha de graça pra você se organizar, porque antes de qualquer coisa, a gente tem que entender se você realmente ganha pouco ou se você gasta muito. Quando você preencher essa planilha, eu garanto que você vai se surpreender com o tanto de coisa que você gasta no mês e nem tava lembrando. Principalmente esses itens que a gente faz assinatura e deixa no débito automático, né? Débito automático é prático, mas é bem comum a gente pagar uma mensalidade de uma coisa que a gente nem usa há um tempão. Tem bastante gente que depois que preenche a planilha, percebe que o problema não era o salário, mas sim um monte de gastos que passam despercebidos, e às vezes o que lasca a vida das pessoas não são os grandes gastos, são os pequenos, que a gente não repara. Mas preenchendo a planilha, você vai ter um panorama de quanto tá entrando de dinheiro, quanto você tá gastando e o que você realmente pode cortar. Mas é bom lembrar que aumentar a nossa renda é sempre melhor que ficar só economizando e cortando o prazer o tempo todo, tá? Eu falo sobre isso na aula também lá, que é uma aula que tá no meu canal e eu postei no começo de setembro, tá?
2: Se você tiver alguma dúvida, manda uma mensagem pra gente no WhatsApp da Mix, 11 98340 8000, e me segue nas redes sociais, Primo Pobre no YouTube e @EduardoFeldberg no Instagram.

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2: Pergunta do Luciano, de Foz do Iguaçu. Primo, perdi o controle. Minha fatura veio 4 mil e meu salário é 3 mil. O banco tá oferecendo para eu pagar um mínimo de R$600. Se eu pagar o mínimo esse mês e apertar o cinto no próximo, eu me salvo.
3: Luciano, tem muita gente lascada com isso porque o cartão de crédito é fogo, meu. Você vai parcelando um monte de coisinha, aí no final do mês chega essa coisona, que é uma fatura absurda que compromete todo o seu salário. E pagar o mínimo é uma armadilha, porque mesmo você pagando algum valor, no mês seguinte sua dívida vai estar maior ainda por causa dos juros absurdos, né, que são cobrados aqui no Brasil. Pagar o mínimo não resolve nada, só prolonga o problema e aumenta a dívida. Então, o ideal é você parar agora de usar o seu cartão de crédito e tentar duas coisas. A primeira é negociar com o banco para ver por quanto eles deixam você quitar essa dívida se você pagar à vista. É uma boa opção, mas você vai ter que ralar e fazer algum trabalho, renda extra, para levantar essa grana. E a segunda opção é você procurar um empréstimo com juros mais baixos e usar a grana desse empréstimo para quitar a dívida do cartão. Aí você fica só com a dívida do empréstimo, que tem juros bem menores, tá? E o mais importante é você estudar sobre educação financeira para não cometer esse erro de novo, tá? Meu canal existe justamente para te ajudar nisso, com centenas de aulas sempre de graça.
4: Se você tiver alguma dúvida, manda uma mensagem pra gente no WhatsApp da Mix, 11 98340 8000, e me segue nas redes sociais, Primo Pobre no YouTube e @EduardoFeldberg no Instagram.
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14: Uma ótima tarde para você ligado aqui na Mix. BR-376 ainda com trânsito lento em direção a Santa Catarina, região de Tijucas do Sul. Reflexo de uma ocorrência dessa manhã no quilômetro 667. Não há mais bloqueio de pista por ali, mas o motorista ainda encontra trânsito bastante carregado. É preciso maior atenção e paciência no trajeto. 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
1: Mix agora 3:38, encerrando com o Linkin Park.
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12: Linha verde com trânsito carregado em direção ao Atuba, entre o viaduto da Marechal Floriano Peixoto e a Universidade Federal do Paraná, reflexo de obras ali na via. Motorista leva em média 20 minutos para percorrer apenas 3 quilômetros. A dica para o motorista é evitar esse trecho da linha verde para não ficar parado. 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

0: Mix agora 3 para as 4, Rihanna, Only Girl. Já já a gente retorna com muito mais músicas aqui na Mix.
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10: 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Atenção para dicas práticas para mudança de hábitos. Escolha ações fáceis de realizar no dia a dia. Ler uma página por dia funciona melhor do que tentar ler um livro inteiro de uma vez. Deixe o que é saudável visível e esconda o que atrapalha. Deixar uma garrafa de água por perto aumenta a chance de beber mais água. Conecte um novo hábito a algo que você já faz de forma automática. Fazer alongamento após escovar os dentes ajuda a lembrar dessa nova rotina.
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0: Mix, agora 4h36, One Republic com Counting Stars. Já já a gente retorna com muito mais aqui na Mix. Agora, gás no volume aí, ó.
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2: Minha dica agora vai mexer com seus pensamentos e ideais. Eu tô falando do filme O Aniversário, disponível no Prime Video. Um drama com toques de suspense muito bem produzido, com um elenco competente. E na história, uma professora de universidade bem-sucedida e conservadora conhece a nova namorada do seu filho, que é uma ex-aluna dela. E as duas tiveram um problema no passado. O grande lance do roteiro é que essa moça lança um livro revolucionário que muda o comportamento dos Estados Unidos inteiro em níveis extraordinários, e isso afeta também, de maneiras diferentes, os membros da família da professora. Olha, é um filme ácido, provocativo, um pouco exagerado em alguns pontos, é verdade, mas ainda assim, um futuro bem possível de acontecer. Demora um pouco pra te envolver, mas quando te pega é devastador, com diálogos magnéticos, pesados e psicológicos, levando a um final imprevisível que vai te dar muito o que pensar. O filme O Aniversário está no Prime Video. Eu sou Diego Barone, apresentador da Rádio Mix, especialista e fã de filmes e séries. Comigo você não perde tempo procurando o que assistir no streaming.
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2: Eu sou o Diego Barone, de volta aqui na Rádio Mix, e essa série que eu vou te indicar vai fazer você me xingar. Afinal, você não vai querer fazer mais nada da vida e só ficar assistindo. Eu tô falando de Parcenas no Crime, do Prime Video. Uma mistura de comédia, ação, investigação e, acima de tudo, uma história de amizade entre a Judite, uma assassina habilidosa que trabalha para uma agência secreta e, preciso dizer, vê-la em cena é hipnotizante, e a Debbie, uma mulher inteligente casada com um político suspeito. Aliás, a trama começa justamente com algo grave que esse cara fez aí e que vai desencadear uma sequência de acontecimentos que vai mexer com as duas protagonistas a ponto de deixar a amizade em risco. Além de segredos guardados, mafiosos tentando matá-las, fantasmas do passado, e inclusive essa produção usa de forma brilhante o recurso do flashback, viu? A série Parceiras no Crime, do Prime Video, é muito bem amarrada logo no começo, tem um ritmo impecável e jeitão de cinema, e é uma viagem pelo mundo também. Teve uma coisinha do final que eu não gostei, mas entendi o porquê, ou seja, até quando parece desagradar, a série acerta. Então, recomendo demais.
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16: Para você ligado na Mix, BR-277 entre Curitiba e São José com trânsito bastante carregado nessa tarde, em ambos os sentidos na região do Parque Olímpico do Cajuru. Isso ainda reflexo das obras de expansão na rodovia. Motorista tem como opção de desvio a Avenida das Torres e também a Senador Salgado Filho. 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

0: Mix agora 1 para as 5, Britney Spears com Baby One More Time. Daqui a pouco, depois do break, tem a edição do Top Mix de hoje. Aquelas 4 mais pedidas por você, claro, ouvinte da Mix. Já, já aqui.
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1: Para você ligado na Mix, na região do Portão, a Avenida Presidente Kennedy tem trânsito mais lento nessa tarde, a partir da Rua Acre até a chegada ao Terminal do Portão. Ao todo, o motorista leva em média 6 minutos para percorrer 1 quilômetro na via. Vale sim desviar pela Rua Maranhão, ela flui sem problemas nessa tarde. 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
15: Mix agora 5:05, começando mais uma edição do Top Mix. São aquelas quatro mais pedidas do dia por você, ouvinte da Mix, que aí indicou seu som pelo 499-8822-6669. As quatro mais, começando com a posição 4 já por aqui.
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1: Mix agora 5 e 11, posição número 3 aqui do Top Mix de hoje, o Di Ferreiro com Deixa Sonhar. Posição 4 foi aí a Man Child com Sabrina Carpenter. E agora, como eu falo, voltamos lá no túnel do tempo, lá no ano de 2004, pra gente ouvir o que era Top Mix naquela época. Green Day com você, agora a música Holiday.
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0: Mix, agora 5h22, encerrando mais uma edição aqui do Top Mix, com a posição número 1. Isso mesmo, você ouviu aí, Training Season com Dua Lipa. E aqui na programação da Mix, continua para você participar, ouvir. E agora acabou esta edição aqui do Top Mix.
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0: Bom, agora se você gosta de comédia, se liga. Foram divulgadas as primeiras informações do filme Gente Grande 3. O terceiro longa deve ter nomes como Adam Sandler e também Chris Rock. Comédia, né? E deve chegar no meio do ano que vem na plataforma Netflix. Então, para ver essa e outras notícias e informações, acessa lá, radiomixfm.com.br.
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7: Para você ligado na Mix, quem trafega entre os contornos sul e leste em direção a São José dos Pinhais encontra trânsito carregado, a partir da Raul Pompeia até a altura do viaduto da Nicola Pelanda, reflexo do alto fluxo de veículos. Motorista ganha tempo utilizando a Avenida Juscelino Kubitschek de Oliveira, a via marginal do contorno sul. 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

0: 4 para as 6, Bruno Mars com Just Might. I Just Might. Tô de volta amanhã a partir das 2, ao vivo aqui na Mix Curitiba 98.3. Já já tem o Mix Tudo ao vivo para todo o Brasil.
1: 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Para você ligado na Mix, no Campina do Siqueira, Major Heitor Guimarães já com trânsito mais lento, a partir da Rodovia do Café até o cruzamento com Antônio Rodrigues, ainda reflexo de obras com bloqueio de faixa. Motorista leva pouco mais de 20 minutos para passar pelo trecho. Já vale sim utilizar a deputado Heitor Alencar Furtado e também a Monsenhor Ivo Zanlorenzi. 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
0: Cadê as crianças do meu Brasil? Mas não as crianças do momento. Quem já foi criança? Hoje é quinta-feira, Caco, dia de TBT nas redes sociais.
2: Dia de TBT já é aquela prévia do que vai ser o nosso dia das crianças na segunda-feira.
0: Tá, né? tá chegando. Só que olha que coisa da hora. Ontem a gente tava conversando aqui nos bastidores, galera. Vem chegando, você que tá no carro, você que tá saindo do trabalho, você que tá no busão, você que tá no caminhão, você que tá em outro país. Vamos trocar ideia sobre o tipo de criança que você era, que você foi. Queremos história, sabe por quê? Ontem a gente resenhando aqui nos bastidores, a gente começou a se olhar e pensando, poxa, como é que você era, hein? Quem era você quando você era criança? E aí, pra quem acompanha o programa sempre, me conhece e conhece o Caco, pela vibe que a gente passa aqui no programa, o que vocês acham, hein? Que tipo de criança eu fui? Que tipo de criança foi o Caco? Alegre, comunicativo, muito atentada, birrento, o que mais? Gostava de aventura.
2: Peraí, você tá me descrevendo, é isso?
0: É você é tudo isso, Caco.
2: Cara, eu acho que tinha colocado na Sandra que pediu um áudio pra minha mãe e aí ela vai falar a real, sacou? Sem passar pano.
0: E não pode passar pano.
2: Não pode passar pano. Eu acho que eu era uma criança muito agitada, eu era uma criança teimosa, eu tinha meus momentos de birra. Mas eu acho que eu era uma criança educada, sabia?
0: Não,
2: sabia chegar, pedir por favor, obrigado, respeitava os mais velhos, né? Desde pequeno já abria a porta ali pro mais velho, pra uma mulher.
0: Uma coisa que eu sempre fui assim foi exatamente isso. Eu sempre respeitei os mais velhos, independente de admirar ou não. Porque eu acho que a gente tem que ter um respeito, né? Mas e você que tá ouvindo o programa? Que tipo de criança você foi? Atentado? Eu quero saber. Aquela criança que era amiga de todo mundo, que gostava de brincar na rua. Hoje é sobre personalidade mesmo o programa. Então, manda áudios pra gente no @mixtudonamix. Vai ser demais saber. Era saber um pouquinho dos nossos ouvintes, né? Saber o que os nossos ouvintes aprontaram quando criança, que tipo de personalidade tinham e se isso se reflete no dia de hoje. Porque muito do que eu era, eu ainda sou.
2: Você não acha que a gente é a evolução daquilo que a gente era quando era criança? A nossa personalidade? Por exemplo, fala, nossa, olha só. O filho ou a filha da Giz e da Deb sempre foram tão calminho, tão tranquilo. Aí você vê, pô, uma criança que tá sempre ali, sabe, escutando mais do que falando, sabe, sempre muito educada. Eu acho que a gente é o reflexo daquilo que a gente é quando criança, sacou?
0: E agora chegou o momento de relembrar esse passadão. O que da tua criança de personalidade, assim, reflete em você até hoje? Manda áudio no @mixtudonamix, manda no meu, no giza.on, duvido você me seguir lá, duvido.
2: Ah, então vou fazer um desafio.
0: Vai.
2: Duvido você me seguir lá também, no meu, pô. No @cacograndino, lá no Instagram, no TikTok, CACOGrandino. Agora a galera tá chegando aqui pra dar aquela resenha, não, porque você tá ligado que enquanto a gente tá no intervalo tocando música, a resenha continua rolando solta aqui, você pode mandar sua pergunta, interagir, mas é óbvio que a gente quer a sua participação, então manda seu áudio pra gente no nosso Instagram, a gente quer saber de você. E aí? Quem era você na infância? Você era aquela criança atentada?
0: Conta pra gente, queremos histórias e cola na live no youtube.com/@mixtudonamix, se inscreve no canal, vem me ver, vem ver o Caco. Sabe uma coisa que eu fazia muito quando eu era criança?
2: Sei,
0: eu já contei isso aqui na Mix.
2: O quê?
0: Eu ficava lendo outdoor, sabe? Ou então propaganda na rua e fazendo voz de locutora. Não à toa hoje eu trabalho com isso. Então agora eu vou usar o meu dom da comunicação pra anunciar uma parada que quem tá na rede social já tá sabendo.
2: Tá sabendo.
0: Mas eu queria, Caco, te convidar a fazer voz de locutor comigo também, junto.
2: Tá bom.
0: Pra gente entrar nesse mood Giza Criança, Caco Criança na comunicação.
2: Fechado.
0: Você topa?
2: Eu topo.
0: Então em 3, 2, 1... Tá chegando a 14ª edição do Lollapalooza Brasil. E sabe quem vai colar?
2: Charlie XCX, Travis Scott, The Killers, David Guetta, Queens of the Stone Age, The Neighborhood, Fontaines D.C., The Project e Monat.
0: Exatamente. Além disso, nomes como Dominique Fike, é isso?
2: Eu acho que é.
0: Slayer, Lola Young.
2: Slater.
0: Slater. Meu Deus, tô bem, hein? Ai, desculpa, gente. Eu não trouxe meu óculos. Eu li.
2: É por você tá enxergando tudo
0: meu
2: torto?
0: Meu Deus do céu, exatamente. E vamos lá. Não, são algumas das atrações que destacam como atrações internacionais do Lola 2027. Tem muito mais aqui, ó. Cage the Elephant. E a dela?
2: E são 15 anos de festival esse Lola 2027. E já falando de artistas nacionais, que a gente tem que sempre lembrar. Você tá ligado quem vai colar? Você quer com voz de locutor ou com voz de Caco?
0: Não, com voz de locutor.
2: Nação Zumbi, Cat Dealers, Rodrigo Amarante, Criolo, Amaro e Dino também irão abrilhantar os palcos do Autódromo de Interlagos, que sediará o festival mais uma vez Lollapalooza Brasil 2027. Acontecerá quando, Keri?
0: Nos dias 19, 20 e 21 de março, no Autódromo de Interlagos, em São Paulo. São grandes nomes para esse mega festival que a Mix é a rádio oficial. Faremos cobertura, provavelmente terão ingressos durante a programação, então já fica atento e atenta, porque a sua criança vai ficar muito feliz de ver um show que ela sonhou lá atrás e que agora é possível, né?
2: É possível.
0: Lollapalooza 2027 tá chegando, então essas são algumas atrações confirmadas, provavelmente terão mais e mais novidades por aí, a gente vai sempre trazer aqui pra você. Dito isso, Caco, volta a Giza do Mix Tudo.
2: Volta a Giza.
0: Que tipo de criança você era, hein? Conta pra gente no arroba Mix Tudo na Mix. É sobre isso o programa hoje. Eu quero boas personalidades e sinceras personalidades.
2: Eu acho que é importante a gente falar a verdade, né? Aliás, sempre é importante
0: eu
2: falar a verdade.
0: Você era...
2: Meu, só que você contou uma história pra mim que eu, aliás, não vou reproduzir,
0: não,
2: aqui, porque vai chegar o momento certo de você contar essa história.
0: É.
2: Do bolinho que você fez.
0: Nossa,
2: pra...
0: É terrível.
2: Isso aí realmente... Você já era o quê? Era uma criança confeiteira, mas era uma confeiteira do mal.
0: Só que agora,
2: confeiteira
0: pra gente
2: do
0: começar
2: mal.
0: O programa, inclusive, a gente vai começar o programa com Charlie XCX. É,
2: coisa
0: que vai
2: boa,
0: estar no Lollapalooza Brasil. Só que antes de ir pra esse som, boom clap, pra gente já entrar no clima do Lola também. Caco, eu vou falar o tipo de criança que eu era, rápido assim, em palavras, e você vai falando também. É uma disputa aqui. Não
2: tá.
0: Disputa, mas é tipo...
2: Mas uma palavra, eu não entendi a brincadeira.
0: Eu falo uma palavra sobre mim, você fala outra,
2: tá.
0: De personalidade.
2: Tá bom.
0: Tudo que você foi quando criança.
2: Tá bom.
0: Vocês estão prontos?
2: Bora.
0: Nem eu sei o que vai sair, tá?
2: Bora.
0: Mas vamos lá.
2: Vai.
0: Valendo, Caco, atentada.
2: Agitado.
0: Chorona.
2: Birrento.
0: Birrenta também.
2: Educadinho.
0: Brigona.
2: É, autêntico.
0: Teimosa.
2: Falava muito.
0: Brincalhona.
2: Rancoroso.
0: Risonha. Eu gostava de fazer umas palhaçadas.
2: Eu... Cara, agora fugiram as qualidades. Eu não sei nem se eu tô falando
0: Mas
2: qualidades.
0: Pode falar defeito também.
2: Defeito também?
0: É.
2: Teimoso, já falei. Eu era teimoso, agitado. Eu acho que eram as duas principais coisas.
0: E você que tá ouvindo o programa, que tipo de criança você era? Conta pra gente, eu quero muitos áudios. Chega junto, meus amores.
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1: Mix 6 e 11, Travis Scott aqui na programação da Mix. E hoje a gente tá falando sobre a sua personalidade da infância. A gente tava falando aqui agora, eu e o Capo, nos bastidores e também no youtube.com/mixtudonamix, sobre como a gente era e como a gente tá agora. Por exemplo, eu não tinha medo de nada e acabei me machucando muito. Hoje eu sou muito medrosa.
2: Você era mais destegiza.
1: Eu era destegiza.
2: Total.
1: Eu não tinha medo de nada. Mano, eu era muito maluca. Mas não tinha medo de morrer, não.
2: Hoje em dia você não toma algumas atitudes que você tomava na criança, na sua fase, né, de infância ou na adolescência, que você literalmente não pensava. Você ia lá e fazia e se arriscava fisicamente, até arriscava a sua vida, né? Hoje, eu tenho a posição que eu tava falando aqui na live, que eu não faço nenhuma atividade que me arrisque fisicamente ou que atente contra a minha vida. Por exemplo, vamos lá fazer um rafting. Raft, pra galera que não sabe, é aquele negócio de ficar descendo aqueles rios turbulentos, né? Com aquele bote inflável, com a galera remando. Vai que você cai na água ali, enfim, vai saber o que vai acontecer. Ou bungee jump. Poxa, é gostoso? É, tem adrenalina? Tem muita. Mas vai que, né?
1: Exatamente. E você?
2: E pular de paraquedas, que ele se
1: não,
2: pularia?
1: Não, nem a pau. Mas
2: você não pulou nunca?
1: Nunca pulei.
2: Não
1: e quando
2: pularia.
1: Eu tinha coragem, eu não tive possibilidade financeira. E agora que eu conseguiria, eu não quero.
2: Não precisa,
1: cagona,
2: né?
1: Tô cagona.
2: Mas você pode
1: não
2: botar aqueles óculos de realidade aumentada.
1: É, tá,
2: tá bom.
1: Mas eu não gosto
2: bota
1: muito
2: o ventilador
1: do...
2: na frente, cara.
1: Mas, e dependendo do frio na barriga, eu não aguento. É
2: não?
1: Muito frio na barriga. Cara, eu não dou conta. Eu morro de medo de altura.
2: Você é medrosa, sim?
1: Você
2: tem medo de altura?
1: Morro. E olha que coisa doida. Quando criança, na época que eu fazia capoeira, tinha um muro na rua da casa da minha avó, mas o muro era muito alto pra rua. Então, tipo assim, imagina um muro pra rua muito alto, um penhasco. Mas pro lado da casa do amigo, era menor porque tinha areia. Então, de boa, o que eu fazia?
2: Pulava na areia.
1: Eu subia no muro, de frente pra casa da minha avó, tipo um precipício, pra virar mortal pra areia. O meu tio viu aquilo, mano. Você não tá entendendo o que aconteceu. Ele desce daí. Eu não tinha medo. Ou seja, pra frente, eu nem sei o que aconteceria comigo, que era um penhasco. E pra trás era um mortal. E se desse errado, gente? Hoje eu não faço nenhum, eu morro de medo. Olha que loucura.
2: Mas, cara, você falou um negócio que antigamente eu gostava de fazer umas peripécias assim, né? Do tipo, cara, eu gostava de dar mortal também, só que eu fazia disparado, né?
1: Caramba!
2: Não, o bagulho era louco, mano.
1: Você conseguia fazer mortal parado?
2: Não era aquele que eu conseguia fazer pra frente. Você
1: pra
2: correndo
1: frente?
2: Pra frente, não pra trás, não.
1: Mas
2: só que
1: os dois são muito difíceis.
2: É, mas aí você começa a ter um pouco de medo do quê, cara? De você errar o pouso e você ir de cara no lugar, entendeu? Eu comecei a praticar isso mais na piscina, mas aquela velha prática que
1: não
2: os pais
1: isso.
2: Odeiam, do tipo, pontinha do pé na borda da piscina, abaixou e foi. Só que nessa de abaixar, você tá molhado, a pedra escorrega, você vai lá e vai
1: muita
2: com a
1: gente,
2: boca, com o dente ali. E já muita gente já se machucou assim. Enfim, adrenalina é legal? É legal. Mas a gente tem que preservar um pouquinho mais nosso bem-estar físico e a nossa vida, né?
1: Exato. Tem alguma criança levada aí? Levada da breca? Vamos de áudio, vai.
2: Bora.
3: Oi, Giza. Oi, Caco. Aqui
2: Olá.
3: É Lívia de Santarém, no Pará, onde fica o nosso Caribe brasileiro. Bom, o tema de hoje é... Quem você era quando era criança?
1: É.
3: Eu era aquela menina atentada e encrenqueira. Coitado do meu irmão. Nossa, ele penou demais. Vocês acreditam que quando a gente era criança, a nossa televisão não tinha controle, né? Há muito tempo atrás,
1: verdade.
3: O que eu fazia? Deixava ele deitar para assistir televisão, rodava pela lateral da casa, passava na frente dele, corria e desligava só para ele levantar e ligar a TV. Você imagina... O amor que meu irmão tem. E é isso aí. Ele mora em São Paulo. Beijo pra ele, pro Alírio Júnior. Beijos pra vocês.
1: Cada história de irmão. Eu apanhava tanto da minha irmã mais velha, gente. Mas tanto.
2: Apanhava muito?
1: Apanhava e eu tinha respeito por ela. Eu sempre respeitei os mais velhos. Isso é real. Tipo, eu era apaixonada pela minha irmã, minha ídola. Mas ela me batia.
2: Te batia?
1: Então ela me batia, Aí chegou uma época, como eu falei, eu fazia capoeira. Um dia eu me irritei, mano. Eu caí no corredor da minha casa, porque ela queria me pegar. Eu escorreguei e caí. Sabe o que ela fez? Ela pisou na minha cabeça, cara.
2: Quê?
1: Ela fez assim, pum, na minha cabeça.
2: Você tá zoando?
1: Eu fiquei tão
2: Como
1: brava.
2: Assim, cara?
1: Mano, eu fiquei tão brava, mas não, eu achei absurdo. Eu achei que eu fosse morrer. E aí, o que aconteceu?
2: O quê?
1: Eu levantei, Giza, aos 13 anos, levantei a minha irmã, assim, ó, no alto. E sabe o que eu fiz?
2: Tacou ela
1: que
2: longe.
1: Que era a técnica da capoeira, eu tava muito forte nessa época.
2: Você rodou e jogou.
1: Eu peguei a cabeça dela e falei, se você me bater mais uma vez, eu vou te jogar agora de cabeça no chão. Promete. Promete. ficou mansinha.
2: Mano.
1: Eu desci a minha irmã, eu até hoje, eu não sei que força foi essa que eu
2: você
1: levantei.
2: Tinha quantos
1: o Hulk,
2: anos? 13?
1: Uns 13, 14
2: e
1: anos.
2: E ela tinha o quê? 16?
1: 16. Mas eu levantei assim na técnica aqui no joelho, ó. Peguei. Ah, eu vou jogar você de cabeça no chão se você me bater de novo.
2: Cara,
1: por que as pessoas têm medo de pincher?
2: Então, porque meu pincher, ele vai, ele é pequeno, mas
1: ele
2: pode.
1: Ele é louco. Às vezes a gente precisa ser louco, entendeu?
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0: gente, equalize. Tá aí, mais uma parada que eu era. Eu era quando eu era criança. Quer saber, Caco?
1: O quê?
0: Hoje a gente tá falando disso no programa.
1: Estamos falando disso,
0: Qual era a sua personalidade quando você era criança? Eu era corajosa.
1: Corajosa.
0: Eu achava que eu era a pessoa mais forte do mundo. Eu assistia os filmes do Bruce Lee e queria depois colocar em prática na rua. Adivinha o que aconteceu? Adivinha o que aconteceu?
1: Você tomou o couro de alguém.
0: Ah, eu bati em todo mundo.
1: É mesmo?
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6: Para você ligado na Mix, entre São José dos Pinhais e Curitiba, a Avenida das Torres tem trânsito mais carregado nesse momento, desde a região do Parque São José até o cruzamento com a rua Amauri Mauá de Guérios. Por ali tem relatos de ocorrência e o motorista leva em média 15 minutos para passar pelo trecho. Vale sim utilizar a Senador Salgado Filho para ganhar tempo no trajeto. 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
7: 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Hoje o assunto, Fabi, é sobre a nossa criança. Como era a personalidade da nossa criança? Imagino que os nossos ouvintes, muitos aqui que estão na escuta, eram bons de lábia, sabe? Sabe aquela galera que já nasce com sangue empreendedor? Aqui na quinta-feira a gente fala com os empreendedores. Então, se você foi uma criança que vendia bala, que pegava alface no quintal, colocava no carrinho de mão e saía na rua vendendo, isso, viu? Sabia, Fabi? Eu fazia isso, tem noção disso? Meu pai plantava alface lá em casa, eu pegava o carrinho de mão do meu avô, que era pedreiro, colocava alface, porque meu pai falava que tudo que a gente vendesse, eu e a Ju, era nosso. Querendo ou não, quando a gente é criança, a gente já tem alguns sinais, não é? De empreender, mas a lábia tem que ser boa. E hoje, Fabi, vamos falar sobre isso?
8: Vamos falar sobre isso, Gisa. Boa noite pra você, pra todo mundo que tá ouvindo aqui o Mix Tudo, né? Você tem umas histórias incríveis,
7: que
8: né, Gisa?
7: Loucura. Pensa
8: eu
7: criança que
8: eu... Vendendo alface, maravilhoso isso.
7: Mas eu,
8: né,
7: vendi alface.
8: Maravilhoso. E esse tema é um tema bastante recorrente aqui, né, no nosso quadro, né, Gisa?
7: Sim.
8: Porque tem milhões de empresas abertas aí todos os anos e, consequentemente, a concorrência no mercado cresce cada vez mais. Por isso que é essencial usar estratégias para se destacar.
7: Total.
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7: 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Tchau, tchau.
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1: Mix 1632, U2 e Martin Garrix aqui na programação da Mix. E hoje é quinta-feira, dia de TVT. A gente tá voltando no tempo pra onde?
2: A gente tá voltando pra aquela fase boa, gostosa, que a gente sente saudade o tempo todo. Sabe qual é?
1: Quando a gente era criança.
2: É, então. A gente tá falando sobre isso. Inclusive, a Jesse já mandou umas brabas aqui. A Yas também contou aqui algumas peculiaridades da sua infância.
1: Na live.
2: Também a galera tá mandando muita coisa, mas eu tô ligado que tem uma fila de áudio e de história aí pra gente.
1: É, queremos saber sobre a sua personalidade. Porque o tipo de travessura que você fazia, a gente vai deixar pro dia 12 de outubro, sabe? Então hoje a gente quer saber da sua personalidade. Por exemplo, você era uma criança tímida, agitada, brava, boazinha, brincalhona, mandona, curiosa? O que, que você aprontava, assim, por conta da sua personalidade, sabe? Falava alto, gostava de cantar, independente, desde cedo? A Yas acabou de contar aqui que o irmão dela, com 6 aninhos, um dia tava indo embora, falou, vou embora! Eu vou embora! Exato! Criança é muito louca. Por exemplo, a mãe falava, se você apertar esse botão, vai explodir. Eu apertava o botão e não explodia.
2: Agora eu queria ver
1: se a cena do
2: irmão da Yas. Eu vou embora. Ele pegou a tonquinha dele e saiu.
1: Oh, meu Deus. Que tipo de criança você era? Conta pra gente. Vamos, show de aula.
3: Essa lembrança mais forte.
4: Fala, galera. Eu fui daquela criança conversadeira. Conversava demais. Terminava a tarefa bem rápido. Corria pra mesa do colega pra conversar e acabava atrapalhando. E agora... O karma veio pesado, né? Porque eu sou professora. Nossa. E é o que mais me atrapalha na aula, é as crianças que conversam demais. Me lasquei.
1: Nossa, eu era muito faladeira. Não, eu tô falando muito de mim hoje, né, no programa. Mas é só pra dar exemplo pra vocês, viu? Porque eu quero que vocês mandem de vocês. Mas na sala de aula, a professora, ela mudava de lugar. E aí chegou uma vez que a professora de química falou, mano... Ela falou, mano, mas ela falou, na boa, é impossível mudar essa menina de lugar, porque ela faz amizade com todo mundo. Então, eu ia girando na sala, ia só aumentando a minha carteira de bons amigos, e, ou seja, eu causava, não adiantava, onde ela me colocava, eu fazia amizade, eu gostava de falar, conversar com o povo, não tinha jeito, faladeiro.
2: Você já era comunicadora, já, exato, né? É. Aí você falou, eu acho que essa menina foi vacinada, ficava... sabe com o quê? Agulha de vitrola. Falar, a hora que aprender a falar, não para mais.
1: Pois é, eu ficava fazendo mix tudo na sala de aula, a gente não faça isso.
5: Fala, Giza, Caco, beleza? Eu era tentado, era demais. É o Lucas aqui de Porto Alegre. Eu quase coloquei fogo na casa.
1: Não.
5: Coloquei um prego na tomada pra ver o que aconteceu.
1: Prego, cara, você é louco?
5: Pegou fogo na cortina.
1: Meu Deus.
5: Sorte que a minha avó tava em casa, viu e desligou o disjuntor lá da luz. Senão tinha pego fogo na casa.
1: Cara, você é muito... mano, isso é perigoso, cara.
2: Pô, você é perigoso.
1: Você não tinha noção do perigo, não? Eu acho que eu tinha um pouco, eu tinha 1% de noção do perigo.
2: Você
1: não faria.
2: Você fez, tipo, o quê, assim, que você fala, meu Deus, o que eu fiz, cara? Podia ter botado fogo na casa, tipo isso.
1: Nossa, eu agora, na casa, eu tinha muito medo do meu pai e da minha mãe, então... Em casa eu não fazia, eu fazia na praça.
2: Fazia na rua. Entendi. Você já era rueira já.
1: Mineiro faz o quê?
2: Come quieto.
1: Lá em casa
2: não dá,
1: eu era
2: não
1: uma
2: dá bandeira,
1: ótima
2: não.
1: Filha. Tem coisa que meu pai e minha mãe não sabem até hoje, gente. Vambora.
2: Melhor não saber, não.
6: Oi, Giza, tudo bem?
1: Oi, meu amor.
6: Que é a Cláudia. Eu na infância sempre fui, né? Aquela menininha quietinha, morria de vergonha. Eu passei até os 7 anos da minha infância em Rondônia, no meio da mata, literalmente mesmo, no meio da mata. Eu tinha, de estimação, eu tinha um macaquinho, pra vocês terem uma ideia. Vivia solto ali, né? Fundo de casa era um rio, muito legal. Assim, eu não lembro muito, mas o pouco que eu lembro era muito divertido. Aí eu mudei pra cá, né? Pro Paraná. Nossa, foi ali que, ó, gente, eu tenho tanta saudade. Eu fui muito feliz. Nossa, mas eu joguei muita bets. Eu brincava em cima do pé de manga com uma amiga. A gente fazia casinha, brincava de casinha, subia pano. E brincava de casinha lá em cima no pé de manga, super alto. Que hoje eu fico pensando, meu Deus, jamais que eu deixaria meu filho fazer isso. Meus pais trabalhavam, né? Muitos anos atrás, né? Os dois trabalhavam e a minha irmã de 15 cuidava da gente, né? Era 5 anos de diferença pra cada um. De meu irmão, 15 mais novo que eu. Nossa, mas foi muito legal. Meu pai, final de semana, colocava uma mangueira em cima da árvore e aí a gente tomava banho, ai, na rua, sabe? Na calçada. E muito do que eu vivi, eu tento fazer com os meus filhos, porque assim, eu tenho muitas boas memórias. Eu amei a minha fase de criança. É muito gostoso. E claro que eu não deixo meu filho subir lá no alto da árvore, mas ele sobe um pouco. Ali na árvore pequena, eu pintei a rua, eu coloco mangueira na árvore. Nossa, eu tento fazer a infância dele o mais gostosa possível. Porque a gente só é criança uma vez, né? E é uma fase tão, tão gostosa, tão inesquecível, né? Nossa, eu adorei. E eu adorei o tema também, viu? Um beijo pra vocês. Eu amo vocês.
1: Que linda! Ô, Caco, eu acho que a parte mais da hora da criança é essa parte lúdica, sabia?
2: Da inocência coisa, né? E também de descobrir coisas novas. Eu tava comentando com um amigo meu, que é pai, né, de criança, tá com 1 ano e meio. E ele falou, cara, não tem coisa mais legal pra um pai é ver quando a criança descobre algo pela primeira vez.
1: Deve ser.
2: Tipo, eu vi um vídeo outro dia que, cara, me encheu o olho. Será que eu estou com o meu ventre coçando?
1: Pode ser.
2: Será?
1: Eu tô
2: ovulando, cara. Só ovulando.
1: Vem
2: aí. Eu vi uma imagem, cara. A mãe tava ali no quintal, né? E o quintal com grama. O bebezinho devia ter, sei lá, 1 ano e meio, 2 anos. Já andava, né? Uma menininha fofinha, de vestidinho vermelho, assim, coisa mais... Tá coçando meu ventre, verdade. Aí, do nada, ela saiu de perto da mãe. A mãe olhou assim, onde você vai? Ela foi pra grama e abriu os braços.
1: Ah, não.
2: E adivinha? Tava chovendo. Ela sentiu a chuva pela primeira vez.
0: Eu já tô chorando.
2: A mãe, na hora, pensa, meu, ela tá na chuva.
1: Tô
2: não,
1: grávida.
2: Peraí. Deixa ela lá. Por quê? Porque ela tá tendo essa primeira sensação na vida dela. Ela não vai se machucar, eu tô aqui. Mas você vê a cara da mãe ao ver a filha descobrir algo pela primeira vez. Eu falei, cara, isso deve ser uma das coisas mais especiais que um pai pode presenciar.
1: Com certeza.
2: Deve ser muito louco, né?
1: Outro dia eu lembrei de uma pergunta que eu fiz pra minha mãe. Eu juro, gente, eu devia ter uns 5 anos. Eu contei isso pra Debbie. Ela falou assim, como que você lembra disso? Eu falei, porque eu lembro. Gente, um determinado dia, ó a pira da criança. Eu acordei, eu olhei pra mim. Eu lembro como se fosse hoje. Eu falei, gente, o que que era antes disso? Eu perguntei à minha mãe. Não sabia que eu era um neném, e aí eu fui crescendo, né? Porque o pessoal não falava, né? Minha mãe não era muito de conversar. Eu olhei pra minha mãe e falei, mãe, eu tô aqui, mas antes disso, onde eu tava? A minha mãe, como assim? O que que eu era? Aonde que eu tô desse jeito? O como aconteceu? Como eu tô na Terra, mãe?
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1: Mix 142, Gorilas. E você era uma criança faladeira que gostava de ficar cantarolando, questionava muito seu pai, sua mãe, era teimoso, era teimosa, era muito atentado?
2: Você sabe o que a criança cantava quando era criança pros pais? Na verdade, ele podia cantar qualquer coisa, mas sabe o que os pais ouviam de verdade?
1: O quê?
2: Xalala.
1: Xalalalala. Ah, gente, saudade dessa época, né? Ó, dia 12 tá chegando e hoje a gente quer saber, quer conhecer a tua criança. Fala aí a personalidade da tua criança e se isso reflete também com a sua hoje. Queremos histórias no arroba Mix Tudo na Mix. E vamos fazer o seguinte, Caco?
2: Vamos.
1: Vamos pro intervalo.
2: Vamos.
1: Nesse momento,
2: tá.
1: Durante o intervalo, você que tá na live, você vai trocar ideia comigo e com o Caco. Ou entra aí, youtube.com/@mixtudonamix. Vamos trazer algumas histórias aqui na live.
2: Vamos. Bora. Tudo.
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12: Para você ligado aqui na Mix, trânsito mais lento na Getúlio Vargas, na região do Água Verde, entre a Alferes Ângelo Sampaio e o cruzamento da Lamenha Lins, reflexo do alto fluxo de veículos nesse momento. O motorista pode utilizar também a Silva Jardim, ela também tem alto fluxo, mas o motorista ganha tempo no trajeto. 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
1: Você era uma criança aventureira? Uma
13: Não.
1: criança muito tímida?
13: Não.
1: Uma criança que gostava de ficar quietinha na sua, assim, ó, no cantinho?
13: Ah, eu gostava.
1: Você gostava?
13: Aham.
1: Você era uma criança que gostava de fazer amizades novas?
13: Sempre.
1: Você era uma criança que brigava na rua?
13: O tempo todo.
1: Você era uma criança que tinha o pé preto de tanta sujeira?
13: Não era preto, era marrom.
1: Que criança você era? Fala aí da sua personalidade, inclusive. Caco, show de áudio, vamos lá?
2: Bora.
1: Bora, bora.
14: Tô ouvindo vocês aqui de Capinzal, Santa Catarina, sempre acompanha aí pelo aplicativo Rádio Mix. Eu era uma criança, bom, não tenho muitas lembranças, mas até que um dia eu coloquei fogo numa árvore e tivemos, meu pai e minha mãe tiveram que chamar o bombeiro pra apagar. Essa é a lembrança mais forte que eu tenho. Então, acho que era uma criança meio...
1: perturbada. Meio doidona. É isso aí, perturbada. Pô, fogo na árvore, valeu, mano, você tá louco? Nossa, eu adorava brincar na árvore.
2: Você botou fogo na árvore, cara?
1: Que loucura.
2: Como assim, cara?
1: Não, só maluco, ó. Tem mais.
15: Salve, Caco. Salve, Giza.
2: Oi, salve. Começou
15: aqui de Osasco.
2: Aí sim,
15: minha infância foi tranquila. É só colocar uma trilha sonora aí de Offspring e imaginar um menino fugindo de galinha porque roubou ovo. Um menino que se fazia corrida de avestruz na fazenda do avô. Um menino que descia ladeiras aí sentado em porta de banheiro sanfonado, aí depois tinha que instalar a porta sanfonada de novo, tudo arranhado no banheiro e disfarçar, mentir pra mamãe. Isso que é infância, saudades da velha infância. Valeu, pessoal, beijo aí pra vocês, abraço e aço, grande Caco e Giza, te adoro.
1: Tamo junto.
15: Tô naquela correria dos 21 dias ainda, hein?
1: Mano, eu tô firme, hein? Ó, pra galera que ouviu agora sobre os 21 dias, eu falei pra gente começar a fazer uma parada nova, principalmente aqui nessa reta final. O meu é treinar todos os dias. Meus 21 dias tá indo aí, ó. E você, tá treinando, tá comendo direitinho, tá fazendo algo por você? Vambora.
2: Vambora. Eu gostei do jeito que ele fala, né? Giza, né? Tudo certo? É legal. Bora.
16: Oi, gente.
1: Oi.
16: Amei esse tema, tá? Eu sou Lilian, aqui de Brasília.
1: Oi, Lilian.
16: Eu aprontei muito quando eu era criança. E eu vi o rapaz falando que quase colocou fogo em casa, eu coloquei.
1: Gente.
16: Morava num apartamento, nossa. Meus pais estavam com visita, eu tava vendo Silvio Santos.
1: Oi!
16: É, show de calouros.
1: Você pôs
16: e aí tinha
1: casa.
16: Um cara brincando com álcool. Não. Ele colocava álcool no algodão, colocava fogo no algodão e ficava fazendo malabarismo com aquelas bolinhas de fogo. E eu achei que eu podia fazer a mesma coisa.
1: Isso é perigoso mesmo.
16: Não deu bom. Eu tava trancada no quarto da minha mãe com a TV ligada. Ninguém viu. Meu irmão começou a sentir cheiro de fumaça. E aí tentou abrir a porta do quarto, não conseguiu, claro, porque eu tava trancada. E aí foi uma bagunça até que eu conseguisse jogar a chave por baixo da porta pra poder alguém abrir a porta e me socorrer lá dentro.
1: Nossa, por isso que
16: mas foi uma
1: cuidado,
16: loucura,
1: tá?
16: E não foi só uma vez não, tá? Outro dia eu conto a próxima vez.
1: Não aprendeu, né? Só danada. Gente, isso é perigoso. Ó, você criança que tá ouvindo esse programa, presta atenção, hein? Tudo que é perigoso, não faça. Não faça em casa. Jamais.
2: Eu vou dar uma dica de que você não pode fazer.
1: Tá.
2: Também. Quando a gente era pequeno, o meu pai dava aqueles carrinhos, sabe? Que tinha pistinha, assim.
1: Aham. Uhum.
2: E um deles, cara, você jogava água quente ou fria, ele mudava de cor. Você lembra desse carrinho?
1: Eu sei qual é que é.
2: Aí do nada ficava roxo, aí você jogava água fria e ficava verde. Aí ia mudando de cor, né? O meu irmão Matheus, muito gênio, pensou: ha, então, se é só esquentar, vou botar no micro-ondas.
1: Não.
2: Taca o carrinho no micro-ondas e adivinha o quê? Explodiu o micro-ondas. É a sorte que minha mãe tava lá, começou a sentir o cheiro de fumaça. Chegou e foi ver o micro-ondas lá, praticamente explodiu, pegando fogo. Imagina.
1: Passa na cabeça.
2: Imagina se tá só eu e o meu irmão em casa, minha mãe não tá lá.
1: O susto.
2: Não, cara, primeiro que minha mãe devia viver em pânico, né? Do tipo, cara, não posso tirar o olho desses dois aqui em nenhum momento. O Daniel era bem mais tranquilo. Eu e o Matheus, ela piscava, eu tava pendurado na cortina, saca? Era assim. Aí, meu Deus, cadê o Matheus? Não sei o que ela tá escondido daqui dentro, vai dentro de uma gaveta.
1: Que
2: e a mãe
1: isso,
2: pensando que ele desapareceu. Então, tem umas coisas que criança faz porque acha engraçado a mãe ficar nervosa. Isso é real. Você faz coisa pra irritar sua mãe. Pode mandar áudio e falar que se eu tô certo ou tô errado. Criança, quando começa a entender um pouco mais das coisas,
1: faz
2: começa a ficar safadinho.
1: É.
2: O Luigi, meu sobrinho, por exemplo, cai alguma coisa no chão, ele já sabe que ele não pode, ele tem 3 anos e meio. Ele sabe que ele não pode pegar e botar na boca. Meu irmão fala, é sujo, não põe na boca. Aí cai no chão, meu irmão ficou olhando pra ele, aí ele fica assim, ele vai lá, pega.
1: E fica olhando pro pai,
2: aí
1: né?
2: Ele fica olhando assim, finge que vai pôr na boca.
1: Desafiando.
2: Exatamente. Então criança faz essas coisas, mano.
1: Mano.
2: Haja paciência,
1: a gente é muito
2: viu?
1: Louco, né? Criança é demais.
2: Mas vou falar, depois deve dar saudade também.
1: É. E aí, conta aí a sua personalidade quanto criança.
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1: Gente, eu vou embora.
2: Não vai, não.
1: Eu vou embora. Nossa, as histórias da minha infância aqui pesou o clima. Eu tô pensando que, cara, eu fui uma criança muito louca.
2: Não,
1: você,
2: mas
1: você também foi, cara.
2: Eu fui, mas é o seguinte, eu acho que o cara lá de cima, ele vai olhar os nossos pecados depois de uma certa idade, quando você entende o que você tá fazendo.
1: É.
2: Quando você é criança, ainda passa um pano, entendeu?
1: Exato, né?
2: Mas também não pode ser aquela criança maldosa, né? Mas
1: boa, falou tudo.
2: Não, criança maldosa
1: criança
2: não
1: maldosa
2: dá.
1: Não rola.
2: Pelo amor de Deus.
1: Criança egoísta não
2: você
1: rola.
2: Você foi uma criança boazinha,
1: Yas? Você foi, Yas, uma criança boazinha?
3: Não, boazinha é forte.
1: Não, não
3: mas
1: foi, não foi.
3: Maldosa de jeito nenhum. Gente, uma menina uma vez deu um tapa na minha cara.
2: Quê?
3: Aham, ela fez uma pegadinha assim, ó. Ai, deixa eu ver sua unha. Pô, na minha cara.
1: Isso é maldade.
3: Isso foi com 11 anos. A gente não era criancinha de 5 anos. Ela era
1: essa maledeta.
2: Chama ela aí pra gente trocar uma ideia.
1: Esta maledeta. Gente, agora a Yas é judoca, hein? É, rapaz, vamos de áudio.
2: E aí você viu o sotogari que você vai tomar.
4: Oi, Caco. Oi, Gi. Meu nome é Raquel. Eu sou do Rio, mas eu moro em Ribeirão Preto faz 5 anos e eu trabalho ouvindo a Mix. Eu faço entrega da Shopee. Eu era uma criança.

0: criança muito boa de escola, uma filha obediente. Questionava, claro, mas não era respondona. Fazia ele vir sozinho, não dava trabalho, mas era arteira, arteira demais. Uma das minhas maiores artes, eu tinha 2 anos. A gente foi pra Ubatuba, né, uma viagem de família. E eu lembro que lá tinha beliche. Eu nunca mais esqueci, porque era pobre, né? Então, eu vi o beliche, nossa, incrível, outra. Coisa de rico. Então, eu levantei de manhã, todo mundo dormindo, abri a porta, atravessei um matagal, né? Assim, uma área extensa de grama, tinha um riacho, tirei minha fralda, botei no cantinho, sentei lá e comecei a me banhar. Acordou, quando todo mundo acordou, cadê Raquel, cadê Raquel? Meu pai foi pra praia achando que eu tava afogada no mar, e todo mundo procurando daqui e dali, um amigo deles foi atravessar, me viu linda e plena, banhando no riacho.
1: Meu Deus.
2: Que isso, cara? E esse riacho tinha, sei lá, jacaré?
1: É. Mas sério, eu e o Caju, a gente nadava no rio pelada.
2: Você é doida?
1: Nosso pai e nossa mãe não descobriram. Só o cabelinho molhado no final do dia, duro, duro da água. Mano, eu tô viva, eu não sei nem como.
2: Não, você pegou anticorpos, né, cara?
1: Anticorpos, quase morri afogada várias vezes.
2: E os anjos ali correndo atrás.
1: Os anjinhos, mano. Tadinho, que eu dei trabalho, vai. Último áudio, gente.
3: Boa tarde, pessoal do Mix Tudo, Giza, Caco e As, como vocês estão? Mano, eu lembrei de uma história aqui de quando eu era criança, que é o seguinte, eu sempre quis, né, estudar teatro, né? Eu sempre gostei muito de fazer peça na escola e na época na igreja, então essa minha vertente artística sempre foi muito, muito forte. E aí, o que eu aproveitava pra quê? Pra atuar, né? Quando eu queria faltar na escola, eu inventava uma dor de ouvido, uma dor de dente, mas sempre dor que não pode ser diagnosticada facilmente, então, sempre inventava. E aí, teve uma vez que eu tava na aula, eu acho que eu tava na quarta série, eu acho, e aí era prova de matemática, lembro até hoje. A professora chegou, professora Vanessa, e aí eu comecei a chorar, porque eu não tinha estudado pra prova, e eu falei, mano, eu tô lascado. E aí, o que que eu fiz? Comecei a chorar, coloquei a mão aqui, ó, no ouvido, e falei, ai. Aí ela veio, o que que foi, meu príncipe? Eu era bem querido, né, por ela. Ela falou, o que que foi, meu príncipe? Eu falei, tô com dor de ouvido. Ela, peraí, vamos dar um jeito nisso agora. Ela me pegou pela mão, me tirou de dentro da sala, cruzou o pátio da escola, ela morava na escola, ela era filha do zelador. Me colocou dentro da casa dela, né, ela tinha uma filhinha também, então acho que o instinto materno falou mais alto. Me deixou sentado lá, colocou, acho que alguma coisa, não sei se foi perfume, não lembro na época, mas colocou alguma coisa no algodão e colocou dentro do meu ouvido, sabe? Eu falei perfume, mas eu acho que parecia perfume, mas talvez fosse algum olhinho, alguma coisa assim. E deixou esse algodãozinho no meu ouvido e me deixou lá sentado. Eu fiquei a aula inteira na casa da professora assistindo TV Globinho na época. Fala, se não é bom ser ator.
1: Mano, você
3: e ela falou, não, vou te deixar aqui porque a sala é muito barulhenta, tá bom? Aí eu, tá bom. Acabou a prova, começou o intervalo, melhorei do nada. Beijo.
1: Ai, essa professora, ouvindo esse áudio, cara, agora.
2: Eu podia, é o Felipe, né? Eu podia ter pego uma dica dessa antes, hein?
1: Mas enganou bem. Quantas vezes a gente já não tentou falar pra professora que a gente não tava bem e não deu certo?
2: É, tô com dor de barriga, pode ficar lá, então.
1: Nem no banheiro, às vezes deixava a gente ir, porque já sabia que era caô, cara, tristeza. Ai, gente, foi demais o programa. Siga a gente nas redes sociais, amanhã a gente volta.
2: É isso, pra me seguir é facinho, você vai lá no TikTok e no Instagram, @cacograndino, C-A-C-O Grandino, pra seguir nossa querida apresentadora.
1: Giza.on, me segue lá, G-I-S-A.on, e claro, o nosso, @mix, tudo na Mix. Amanhã, 18 horas, a gente espera você. E às 8 da noite
2: tem Pede no Zap com Roberto Reis.
1: É só pedir sua música no 11 983 408 mil. Bora, meu Brasil, que amanhã tem mais, hein?
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6: Para você ligado na Mix, na região do Água Verde, Getúlio Vargas com trânsito bastante carregado, a partir da Leôncio Correia até o cruzamento com a Brigadeiro Franco, reflexo de eventos esportivos ali na região. O motorista tem como opção para ganhar tempo a Silva Jardim. Ela também tem alto fluxo, mas o motorista ganha minutos no trajeto. 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

0: essas foram três das mais pedidas por você em 2006. A qualquer momento tem mais.
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36, esse cara só canta músicas que a gente adora aqui no Melhor Mix do Brasil, é ou não é? Bruninho, Bruno Mars, The Lazy Song. E aí, pessoal do bem? Eu espero que você esteja ótimo, ótima. E bora fazer essa noite de quinta melhor de todas, como sempre. Chega aqui no nosso zap, que é o 11 983 408 1000. Você tá com o celular na mão, né? Então manda uma mensagem de voz, você manda todo dia uma. Agora você vai mandar uma pra mim pedindo uma música. Não esqueça de falar o teu nome, conta pra mim de onde você tá ouvindo o Melhor Mix do Brasil e essa música pra gente rolar daqui a pouquinho. Algumas já estão separadas, tem muita música pra eu separar ainda, porque entre 8 e 9 da noite são só as músicas que chegam no zap da Mix, que vão pro ar. Então já coloca a sua aqui, tá? 11 983 408 1000. Apareça aqui na casa. E aproveitando que você tá com o celular na mão, já vai pedir uma música. Quem sabe você leva um presentão, hein? Ganhar presente da Mix é 10 de 10. Esse kit da Nicoboco com camiseta e copo da Mix é a sua cara. Manda aí o teu nome completo e a hashtag Nicoboco para o zap da Mix. Bota o dedo na sorte, daqui a pouquinho posso falar o teu nome. 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

0: pouquinho o teu som. Então, já manda aí o teu áudio, se não fez isso ainda, pra pedir a sua música aqui na Mix. Não esqueça de falar o teu nome, de onde você tá ouvindo o melhor mix do Brasil. E esse som pra noite de quinta, no 983408011 na frente. Aliás, quem mandou o nome completo e a hashtag Nicoboco e levou camiseta da Nicoboco Lindona e o copo da Mix, foi você, Ana Dantas. Final do telefone 4145, Ana, parabéns. 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
0: Opa! Briga de casal no tribunal. A Shakira entrou na justiça contra o ex-marido. Cantora pediu aos tribunais que Piqué viaje para Miami, nos Estados Unidos, para visitar os filhos. A Shakira alega que seria melhor o pai ir até eles e não as crianças irem até o pai, que mora na Espanha. No caso, do outro lado do Oceano Atlântico. Shakira e Piqué ficaram juntos por 11 anos e o casamento terminou em 2022 por causa da geleia na geladeira. Sabe da história, né? Procura aí depois. Depois de rumores, né? Ou seja, ela viu que alguém comeu a geleia dela. E aí já viu, né? A traição foi pega, querido.
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0: do Brasil.
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0: Bora! Quer dizer o quê? Que você vai fazer o show a partir de agora até as 9 da noite. Todos os sons que você curtir aqui na Mix são os que vão chegar no 11 98340 8000. Então nada mais justo do que você pedir a tua música e ela tocar, né? Mas para isso você precisa mandar uma mensagem de voz. 11 98340 8000. É o zap da Mix. Não esqueça de falar o teu nome, né? Oi, tudo bem? Tudo certo? Quer mandar beijo? Quer mandar abraço? Não esqueça de falar de onde você tá ouvindo a Mix e esse som bacana pra gente rolar. Manda ver.
2: Boa noite, melhor Mix do Brasil. Aqui quem fala é Isaac Pacheco, da Zona Leste, botando pra casa. E eu queria escutar Lugar ao Sol, do acústico, que só a Rádio Mix tem. Valeu, Mix. Boa noite.
0: Valeu, querido. Bom descanso.
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1: Ó, Sonzeira, você tá pedindo. É ouvinte da Mix, é outro nível. Agora são 8:09 do melhor mix do Brasil. A gente curtiu Imagine Dragons, Believer. Um beijão pra Andressa, que tá em Sorocaba. O Éder tá em Vinhedo. O Fernando Costa está em Rondonópolis, do Mato Grosso, ao Brasil inteiro. Ligado aqui, você manda uma mensagem. Vou falar o zap mais uma vez. Aí já tu manda uma mensagem de voz. Que música que vai te fazer feliz hoje? 11 9 8 3 4 0 8 mil.
2: Boa noite, Mix. Oh. Toca pra nós, Guns N' Roses. Oh. Don't Cry, Everson Alves de Sorocaba.
1: Receba.
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0: fofura, muito simpática. Lola Young, Messi, no melhor mix do Brasil.
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0: Quanta gente legal chegando por aqui. A Tarsila e a Vitória moram em Maceió, nas Alagoas. Opa. Daniel, da cidade ocidental, é isso, Daniel? É em Goiás, tá fazendo aniversário. Ô, cara! Vamos tocar sua música, tá bom? Brigadão, só falta você agora. 11 983 40 8000, manda ver.
2: Oi, boa noite. Estou de Londrina, Marilene. E eu queria pedir a música Marcelo D2, qual é? Tá. Beijo. Obrigada.
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1: One Man Show aqui da Mix. Agora são 8h27. Quem é o One Man Show? Ed Sheeran. Faz tudo, canta, toca todos os instrumentos. Aliás, quem colocou Ed Sheeran foi você, ouvinte da Mix, aqui na programação. Qual é o seu som se você não pediu ainda? Conta no zap. 11 983 408 mil. Oi, tudo bem?
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0: Apes.
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1: Programa feito pelo melhor ouvinte do Brasil. É o ouvinte da Mix. E o Zap da Mix, se você não tem na agenda do celular, já anota, porque esse número abre caminhos. 11 98340 8000. Faz o show, manda uma mensagem de voz assim, ó.
3: Boa noite, Rádio Mix.
1: Boa.
3: Aqui é o Adriano de Londrina.
1: E aí?
3: Toca 50 Cent, Spin.
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1: 8h39, opa, pulou. 20 para as 9 no melhor mix do Brasil. A gente curtiu a Gracie Abrams, That's So True. Deixa eu mandar um abração aqui pro Rondinelli de Juiz de Fora, Minas Gerais. Ulisses está em Serra, no Espírito Santo. Sente, hein? Brasil inteiro ligado aqui. E aí eu vou falar para você, quem não tá ouvindo a mix, tá ouvindo errado. Alexandre Spinardi tá em Carambeí, no Paraná. Falei certo, Ale? Valeu. Letícia Vitória tá em Belo Horizonte. E você, me conta.
2: Oi, meu nome é Laura. Oi? Eu sou de Jundiaí. E eu tô estudando conflitos europeus pra prova de amanhã. E eu queria ouvir Sunday Bloody Sunday do YouTube.
1: Deu uma aula agora, sabe por quê? Ô, Laura, eu acredito que você tenha pedido essa música, porque nessa letra, né, o YouTube descreve o horror que foram os conflitos na Irlanda do Norte na década de 70. E em específico nesse, para você que não sabe, você ouvinte da Mix, né? Quando soldados britânicos tiraram a vida de 14 manifestantes que estavam ali pacificamente. Simplesmente vieram e atiraram a queima-roupa. Esse dia ficou conhecido como Domingo Sangrento, Sunday Bloody Sunday.

0: 8 para as 9.
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0: Som do Rafa é uma paulada sempre, né? Aliás, paulada é você quem programa. Brigadão. Manda um zap pra cá no 11 98340 8000. Tonico passou por aqui pelo zap da Mix. Ele mora em Campo Belo, Minas Gerais. A Nicole tá em Ferraz de Vasconcelos. O Rogério Santos do Jardim Ângela, que fica na zona sul de São Paulo.
2: Maurício Cardoso. Felipe Campinas, quero pedir uma música da Sia. Pode ser qualquer outra música da Sia, qualquer um.
0: Bora!